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0: Faz barulho pro João Carreiro aí, gente! 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

toda essa canção aqui, ó. Eu não tenho dúvidas nenhuma que essa vai tocar o seu coração. Vou contar com sentimentos, ó. Escuta aí.

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0: Luísa Martins. Eu tô cansado de gente desse tipo, viu?
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0: mas não volta nunca mais, viu?
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Bom dia. Em Paulinho são precisamente 7 horas e 10 minutos. Está entrando ao Jornal da Manhã. Hoje, na apresentação, locução de Milton Monteiro, levando para você muita música, muita alegria. E agradecendo a Deus por mais um dia maravilhoso. A gente está aqui para levar muita música. Mandar um abraço todo especial para todos os ouvintes que estão sintonizados na Rádio Cultura, a mais querida e mais ouvida, levando muitas músicas, muitas alegrias nesta manhã maravilhosa. Deus abençoe todos os lares paulienses, lares bucacenses, lares amazonenses, lares do Brasil e de todo o Brasil, de todo mundo, agradecendo todos. Vamos para as primeiras notícias do Jornal da Manhã. O festejo da cidade de Paulínia será a grande atração do mês de agosto. Festa de Santo Agostinho bate recorde e o povo ribeirinho estará aqui presente. Flávio Bolsonaro sobe nas pesquisas e pode Lula perder a eleição. A subida de Caiado deixa Lula preocupado, que pode dar no primeiro turno Caiado versus Flávio.

no Amazonas, doutor Paulo, adianta sua candidatura em 62 municípios e pode ser o deputado estadual dos mais votados no Amazonas. Roberto, cidade sobe muito nas pesquisas e deixa os adversários ver poeira.

0: Deputado do vice Paulo Souza sobe muito nas pesquisas e pode estar eleito novamente.
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0: 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melhores, né, e muitas pessoas do município de Boca do Acre estarão aqui, não só de Boca do Acre, Amazonas, Rio Branco, Porto Velho, estarão aqui no festejo da cidade de Pauni, o tradicional Santo Agostinho.
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0: Vamos mandar um abraço todo especial também para o meu amigo Ceará. O JC, alô JC, acorda rapaz, faz aquele café maravilhoso aí para a população. O JC já está lá, mandar um abraço para o Agostinho, que esses dias estava operado, né? Mandar um abraço todo especial para ele, outro para a comadre auxiliadora, eu vou mandar um abraço para o Zé Ari, um abraço todo especial para o Turu, um abraço, bom dia para todos vocês.
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0: Manda um abraço, meu amigo Aristide. Alô, Aristide, um bom dia todo especial aqui da Rádio Cultura. Alô, Aristide.
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0: Mandar um abraço para todas as pessoas que estão hospitalizadas, mandar um abraço pro pessoal do hospital, para os professores, agricultores, você empregada doméstica, você ribeirinho, um abraço todo especial. Eu daqui, você de lá, aqui da Rádio Cultura, a mais querida e a mais ouvida.
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0: 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Mandando abraço para o Zé Bodó, mandando abraço também para o Carimbó. Alô, Carimbó, bom dia, Carimbó. Alô, Nazareno, alô, Rosa. Um abraço todo especial, pessoal aí das Quatro Bocas, um abraço pra Sonha.
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0: Em Paulinho são precisamente 7 horas e 20 minutos. Estamos apresentando o Jornal da Manhã. Paulinho vive a expectativa do festejo da cidade de Santo Agostinho. Ontem minha equipe de reportagem já passou dos quatro cantos da cidade e as bancas que estão sendo instaladas pelos camelô para vender aqui no festejo da cidade de Paulinho. Ontem nossa equipe de reportagem constatou que várias pessoas vêm de Rio Branco, outros Porto Velho, outros Guajará-Mirim, outros de Brasileia, Feijó, Itaruacá e Sena Madureira, para vender no festejo tradicional do Santo Agostinho. Com o pagamento tudo em dias, a população está aí tranquila que é para fazer suas compras, né, já na... No mês de agosto, aquelas pessoal que espera o ano todinho para comprar roupa mais barato. E não esqueça de participar do grande festejo da cidade. E o povo do interior, o povo ribeirinho, estará chegando para disputar uma partida de futebol que virou tradicional. E esperamos uma grande festa no festejo de Santo Agostinho.
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0: Flávio Bolsonaro sobe nas pesquisas e deixa Lula preocupado. O Datafolha divulgou ontem uma pesquisa que apronta Flávio Bolsonaro como futuro presidente da República no segundo turno. Com a diferença de 39 a 38, ele já ultrapassa a faixa de 1 milhão de votos. Com esta expectativa, parece que naufragou a balsa de Lula. Por isso que Flávio e outro que está subindo na pesquisa, Ronaldo Caiado, já está se aproximando dos 35% e poderá fazer a grande surpresa da eleição de 2026.
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5: É sensacional essa revista, meu amigo, fora do normal. Aqui encontro o que preciso.
0: Dá um bom dia todo especial para todos os ouvintes que estão sintonizados na Rádio Cultura, a mais querida e a mais ouvida. Mandando um abraço todo especial para o meu amigo Gilvan, mandando um abraço para o Flaudemir Flores, outro abraço todo especial para o Denis, que está sintonizado. O meu amigo, rapaz, um abraço para o Nego Saraiva, com sua programação maravilhosa. Agradecendo todos vocês, o Adizon, toda a equipe da Rádio Cultura, que estará cobrindo o festejo de Santo Agostinho. A nossa equipe de reportagem, o repórter Taiso Vale e Riquelme Almeida, estão no município de Boca do Acre.

0: né, para fazer algumas pesquisas lá, ver como é que está o governo lá do Franks Barro. E vai trazer alguma informação sobre Boca do Acre daqui a pouquinho, para saber como é que está a situação do município de Boca do Acre, que é covizinho com o município de Paulim. Mas a expectativa é da população que estará vindo para brilhantar esta grande festa de Santo Agostinho. E vocês são convidados todo especial. Mandando abraço para o pessoal lá do Mangueiral, mandando abraço para o pessoal lá da Alcolândia, o pessoal também aqui do Trapiche, pessoal da Cidade Alta, Cidade Baixa, pessoal do Maquiri, Santa Fé, Atalaia. Vou mandar um abraço todo especial até pra Vitória do Afogado, né? E agradecendo todos vocês por esta manhã maravilhosa. 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
0: Mandando abraço todo especial para todos os ouvintes que estão sintonizados na Rádio Cultura Mais Querida, Mais Ouvida. E avisando que no festejo de sábado agora, né, nós vamos fazer uma reportagem toda especial. Então, quero agradecer a Deus por mais um dia maravilhoso e até o próximo sábado, se o Senhor nos permitir.
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escuta essa canção aqui, ó. Eu não tenho dúvidas nenhuma que essa vai tocar o seu coração. Vou contar com sentimentos, ó. Escuta aí.

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0: Legal, bom dia pra você que tá na Cultura FM. Estamos de volta, estamos aqui com você, dando aquele bom dia todo especial pra você que tá aí desde cedo com a gente aí. Tô na área, hein? Tô na área aí com você nesse sabadão, sábado de maravilhoso, sol raiando, brilhando aí entre as entranhas da sua casa, da sua janela, né? Sol de praia, hein? Sol de praia. Eu por aqui, hoje dia D, né, da campanha de vacinação em todo o território nacional. A gente vai falar o programa todo sobre isso aí, o dia D da vacinação contra 20 doenças, cara. Acontece nesse sábado em todo o país e aqui, já vou de antemão entrando, já avisando você, aqui também em nosso município, tá bom? Vocês vão ver as equipes aí rodando aí pela rua, em alguns postos de saúde, não, todos os postos de saúde vão estar abertos, né, pra você aí da Cidade Baixa, pra você aqui da Cidade Alta, aqui em cima na Cidade Alta, logo avisando pra você, tem a Secretaria de Saúde, né, aqui na Secretaria de Saúde é um posto de vacinação. Antes a gente fazia ali no Conselho Tutelar, aí resolvemos fazer aqui na frente. Você passar, você vai ver lá uma equipe já prontinha esperando você e atualizar. Essa campanha, cara, é a campanha de mais importância de todas, né? Além de todas serem também, né? Porque é uma oportunidade você, pai, você, mãe, né, de atualizar a caderneta do seu filho. Principalmente, cara, você que tem o Bolsa Família, né? A gente fala aí como alerta, né? Muita gente já vão lá e reclama, poxa, vão ser cancelado meu Bolsa Família por causa da vacinação, cara. Lá, agora, como é pelo CPF, tudo vinculado ao CPF, você vai estar... o seu CPF vai ser informado lá no caixa eletrônico onde você recebe, cara. Vai aparecer pra você lá. Então, não deixe, olha só, é hoje o dia de vacinação contra várias doenças. Ou seja, você vai levar a carteira de seu filho, né, de 15 anos pra baixo, a ação integra muita coisa legal, né? A ação entrega a campanha nacional de multivacinação, que segue, né, até dia 1º de setembro em todo o país, né? Um objetivo é atualizar todas as cadernetas. Você pai, você mãe, responsável, né, poderão levar as crianças e adolescentes, olha só, menores de 15 anos, as unidades básicas de saúde. Olha, Dona Tatá está aberto, né? Lá no José Roberto está aberto, no PNI está aberto lá até as 5 horas da tarde. Cara, você vai lá tomar sua vacina, atualizar sua caderneta de vacinação, né, em qualquer uma das UBS. E aqui em frente aqui na Danilo Corrêa, na Secretaria de Saúde, né, e demais pontos de vacinação que eu citei para você aqui, não só aqui, mas em todo o país, o Amazonas todo tá todo mundo mobilizado. Você vai ver aí as reportagens, já viu durante a semana, onde você vai se imunizar. Você, o seu adolescente, o seu filho já grandão aí, né, tem que levar ele também. Você pode levar a sua lá, dá uma olhadinha na minha carteira de vacinação. Olha, contra BCG, contra hepatite B, a penta, pólio, entendeu? Rotavírus, pneumo 10, meningo C, influenza, Covid, febre amarela, meningo ACW, tríplice viral, varicela, DTP, hepatite A, pneumo 23, DT, HPV e a dengue também, cara. Fora as outras vacinas que estamos com elas ofertando para você de graça. Então não deixe de aproveitar, né? Não deixe de perder essa oportunidade aí de você atualizar sua caderneta e ficar legal para não vir aquela cobrança sua ou sujeito ao cancelamento do seu auxílio do governo aí do Bolsa Família, beleza? Muito obrigado pela companhia, sejam todos bem-vindos e bem-vindas a partir de agora com você, Top 10, levando só as melhores pra você, legal? Hoje, 22/8/2026, agostozão aí na ponta do sol, né? E a gente aqui por aqui na 87,9 MHz, a melhor da Purus com um top 10 até as 11 horas pra você. Manda tu aí, cara, 984-139721, 984-139721, esse telefone do sucesso. Pode mandar aí tua mensagem de voz escrita, que o Denão vai estar aqui com você, né? 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É, comercial da Arliere, né não, irmão? Um abração ao irmão Lucimaro aí, que rapaziada, os vendedores ambulantes já estão, alguns já estão aí, né? Já se postaram aí para fazer a sua venda também, mas eu indico você, né? 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Vai ir para praia com uma sandália bem bonita no pé, além de tênis, meias, cordões, né? Tem até cuia, meu irmão, que você não tem para enfeitar a sua estante, vai lá, você vai conferir, né não, irmão? É do cinto, óculos, cueca, calcinha, muita coisa legal no comercial da Arliere. É na Francisco Linhares aí, na Rua do Shopping, né? Um alusão a todos os nossos ambulantes aí que estão se fazendo presente em nosso festejão aí também, né? Fazendo o seu comercial aí para arrecadar o pão de cada dia. Sejam todos bem-vindos, que essa festeja seja abençoada pelo nosso padroeiro Santo Agostinho, primeiro por nosso grande carpinteiro do universo, que é o nosso Deus, juntamente com o nosso santo padroeiro, que é Santo Agostinho. Não esquecendo que você tem que levar o seu menino hoje para vacinar, tá vendo? Olha, a responsabilidade começa do pai, da mãe, do irmão mais velho, né? A faixa etária de 15 para baixo, né? É, vai lá atualizar sua carteira de vacinação, mas nada impede de você também levar sua carteirinha para a gente dar uma olhada lá, né? As vacinas estão ofertadas para todos, né? Mas o público-alvo é até 15 anos aí. Você não deixa, ainda está dormindo? Ainda está dormindo ainda? Depois você acordar, toma banho, que coisa legal. Em cada posto desse aí que eu lhe falei, aqui na Secretaria de Saúde, é um posto de vacinação, né? Fora as UBS, Zé Roberto, Mário Sade, Dona Tatá, e lá no Centro do Idoso, hein? Lá no Centro do Idoso a gente montou um posto de vacinação lá para a rapaziada aí. Aí do morro, né, rapaziada, na Minha Casa Minha Vida, o pessoal ali da estrada, né, que queiram se vacinar, lá no Centro do Idoso, tem uma equipe de vacinação lá, onde você chegando lá, você vai tomar a sua vacina, você vai ter direito a um painel para você eternizar aquela foto, né, tá lá bacaninha um painel, tem balões, bombons, você vai ganhar um certificadozinho pro seu filho também, muita coisa legal. De antemão, quero agradecer não só todas as equipes aí que estão empenhadas, direto e indiretamente, dá um trabalhozão e tudo, sabe, para ofertar de graça a vacina para vocês, né? Então não deixe de participar junto com a gente, nos ajude, né? A nossa meta aumentar, a proteger nossa população. Mais uma vez, aqui na Secretaria de Saúde, aqui na Danilo Corrêa, é um posto de vacinação, tem uma equipe aí, aqui na próxima aqui da rádio, beleza? Lá embaixo tem o Dona Tatá, um alusão para a Cidenise e sua equipe também, lá no Zé Roberto com a Elbinha e sua equipe também, no PNI, Edivan e companhia também, né? Tá lá também, esperando você, né, para ser vacinado, beleza? Feito o convite, lembrando que lá no Centro do Idoso, para rapaziada que tá ligado no Denão aí, aquela área ali todinha ali, no rumo do Macuti ali, se quiser passar no Centro do Idoso, tem uma equipe lá de vacinação esperando você, beleza? Vacina boa é vacina no braço, irmão. É isso aí, a gente agradece não só a equipe, né, mas a prefeitura que tem nos apoiado, né, nessas ações aí, ao prefeito Renato Afonso, ao David, né, que não mede esforço aí também, juntamente com toda a equipe do Renato aí, para nos proporcionar, né, essa ação, né, que a gente faz de todo o coração, né, cara, que é para a população, né, para proteger nossa população, mas precisamos da ajuda de você, principalmente você pai, você mãe, custa nada, cara, bora. Pegar a casa. Ah, Denis, eu não perdi a carteira do meu filho, eu tenho que colocar num saco de bolacha, tava, o fone estava furado. Vai com a gente lá que a gente resolve, cara. Leva só o CPF, tanto do teu adolescente aí, né, como da tua criança aí. Não percam essa oportunidade. Dia D de vacinação é com nós também aqui, tá bom? O território nacional hoje está todo dedicado ao dia D de vacinação, olha aí.
1: Sábado, 22 de agosto, acontece o dia D de multivacinação. 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O atendimento será realizado em unidades básicas de saúde e em outros pontos definidos pelas autoridades de saúde de cada localidade. Para o atendimento, leve um documento de identificação, o cartão do SUS e a caderneta de vacinação. Os locais e horários podem variar. Consulte a Secretaria de Saúde do seu município para saber onde e quando buscar atendimento.
0: Beleza, dando um recado pra você, tu viu aí? Hoje é o dia todinho, meu irmão, o cara não vai nem pra almoçar, não vai almoçar lá no setor esperando você, beleza? Muito obrigado pela companhia, daqui a pouquinho a gente vai entrando, orando pra abençoar o nosso agostozão, o nosso final de semana, né? A você que vai levar seu filho pra se vacinar, né? Gente, não perca essa oportunidade, sabia? É sério, principalmente, mais uma vez, um aviso, né? Pra você depois não reclamar que eu não avisei aqui na rádio, né? A respeito do Bolsa Família, cara. Ou tá sendo cobrado, cara. Se tiver sua vacinação do seu filho, qualquer ente querido seu aí que recebe do programa do governo, eles vão constatar lá que você tá com a vacina atrasada, que não tomou, entendeu? Então, essa é a oportunidade. Se chama atualização da caderneta de vacinação, beleza? Música.

Legal, então, te dar um bom dia para você ainda que não tá ligando o rádio agora na 87. Convidar você para fazer aquela oração, né, para pedir a proteção do nosso grande carpinteiro do universo, né? Você que ainda não conversou com ele, comece agora junto comigo. Você que acordou ainda e não agradeceu, agradeça junto comigo, dizendo: Senhor amado, neste sábado venho diante de ti com um coração grato. Obrigado, meu Deus, pela semana que passou, por cada desafio que me fortaleceu e por cada bênção que o Senhor me proporcionou. Que este dia, meu Deus, seja um dia abençoado de descanso para nosso corpo, de paz, de trabalho, para que a mente e renovação seja para a nossa alma. Abençoa a nossa família, abençoa a família do irmão que está aí do outro lado ouvindo. Abençoa meus amigos e todos aqueles que cruzarem o meu caminho hoje, Senhor. Que eu possa espalhar a bondade, ouvir com paciência e agir com amor, meu Deus. Guia nossos passos. Ilumina os nossos pensamentos, meu Deus, para que eu viva este dia com serenidade. Abençoa a todos, toda a equipe de vacinação que está empenhada nesses dias de proteção, né, para a nossa população. Abençoa os pais e as mães e os filhos que vão levar seus filhos para abençoar, que é uma bênção de Deus, né? Muita gente vai contra, falam, são poucos, mas a vacina veio para proteger. Que ela seja abençoada, tá bom? Que você também tenha essa responsabilidade e a confiança que seu filho vai estar protegido. Que esse sábado seja iluminado com a graça do Senhor. Começa agora o Top 10.

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Grande Hungria, grande Hungria, não, grande Grilo. O Guria vai tocar agora, meu irmão. É nóis, hein? É muito legal estar junto com você nessa manhã de sábado gostoso, né? Queria mandar uma alusão especial para a rapaziada que já tá ligado. Na 87, junto com a gente, meu amigo Bolinha, além de ser zagueiro, além de ser mestre de obra, é um bom zagueiro, né? Aquele abração para você que tá aí ligado com a gente, tá vendo, Bolinha? Não só você, é o Gustavo, rapaziada que não perde uma programação, meu amigo Kelvin Carvalho da Silva, hã? Te liga, rapaz. É, conhecido como Carinha. Gente boa também, hein? Né, Kelvin? Kelvin Carvalho da Silva. Acertei, irmão? É, aquele abração não só pra você, mas a toda a rapaziada que tá aí com a mão na massa, ligado junto com a gente, meu amigo Ademar, né? Ao Kaique. Aê, Kaiquezão. Ligado na 87, é você que acorda cedo nas padarias, né? Todos os padeiros, meu amigo Cacheado, né? Melhor pão da cidade aí, sempre ligado junto com a gente aí. No Pix agora, hein, Cacheado? Gente boa. Não só para ele, mas todos aqueles, os vigias, os postos, né? Muitos ainda estão dormindo, que trabalharam a noite todinha. Você que, onde quer que você esteja aí no seu trabalho, ligado junto com o Denão aí, muito obrigado pela companhia. É um prazer demais estar com você aí, tá bom? Manda tu aí no 984-1397-21. Não esquecendo que hoje é dia D da campanha de vacinação, atualização de todas as suas vacinas, cara. Não perca, você pai, você mãe, né? Com toda certeza você vai agradecer, não só a nós que estamos ofertando aí. Primeiro a gente agradece a Deus para proteger você com a vacinação, né? É um legal, só me lembro, quando eu falo de vacina, eu me lembro da pandemia, né? Que a gente teve em 2021, né? A vacina não tinha chegado ainda, aquela correria para descobrir uma vacina para praga daquela Covid, né? Que levou muitos amigos da gente também, familiares, né? Mas depois, cara, e se não tivesse aparecido a vacina, com certeza, né? Tinha ido muito mais gente, morreu muita gente em Manaus, né? Foi o lugar que morreu mais gente, né? A vacina apareceu, graças a meu bom Deus, né? Eu sou suspeito em falar que eu trabalho lá, mas eu confio, cara. Eu acho que experimentaram as vacinas do Covid tudo em mim. Foi, que chegava de tacar no braço, né? Mas a gente... As primeiras que vieram, com certeza você sabe disso, quem tomou, tem aquela reaçãozinha, porque é um vírus, nós estamos matando um vírus. O corpo entende, né? Depois que o corpo vai entender que é uma proteção, entendeu? Para combater. Mas hoje as vacinas tão modernas, é tanto que a do Covid está com dose única, cara. E ofertada também para crianças e adolescentes também. Mas hoje nós estamos ofertando mais de 20 vacinas, cara, para o seu filho. Né, pro seu adolescente aí que tá aí na sua casa, né, você que não tomou a vacina da gripe, vá lá também, tem um posto de saúde aqui no Danilo Corrêa, com certeza, em frente da Secretaria de Saúde aqui, com uma equipe multidisciplinar, fazer que nem o outro, né, equipe de profissionais com técnico de saúde, enfermeiros, com uma pessoa capacitada para lhe orientar e fazer a sua vacinação. Lá embaixo, no Dona Tatá, toda a rapaziada ali do Trapicho, Cozama, né, ali na ponte, uma alusão ao meu amigo Jesus Side, ao Capixizão, ligado junto com o Denão também, a Dona Edna aí, o Sérgio, a Samara, ligado aí na ponte com a gente também. Rapaziada ali, pegando aquela área ali do Beco da Maiuca, hã? Meu amigo Assis, sempre ligado junto com a gente também. Não esqueçam, é ali no Dona Tatá, cara. Você da Cozama também, só é descer um pouquinho, dar um banho no menino, se levanta, deu café. Se não tomou café ainda, vai ganhar bombom, balão, vão tirar foto, vai ter um certificadozinho em todos os pontos de vacinação, beleza? Aí subindo no Rumo de Riba, lá no Centro do Idoso. Lá no Centro do Idoso, pra rapaziada todinha, a população daquela área ali, né? Portelinha, Minha Casa Minha Vida, ali a Estrada do Macuti, tem um posto de vacinação até às 5 da tarde lá. Beleza? E ali por mais passando por rumo de lado, tem um PNI, né? Ali no PNI onde a gente trabalha lá, abrangendo ali Pantanal, Mangueiral, né? Aquela área todinha ali. Leve o seu filho para ser vacinado, né? Atualização de todos. Você pode levar sua carteira também. Nada não impede de você levar sua carteira. Ah, Denis, eu perdi, não sei onde é que tá. Vá, leve seu CPF. Leve seu CPF lá, que as meninas vão dar um jeito lá, com certeza. Aí partindo pro rumo da Alcolândia, que eu mando aquele bom dia todo especial, rapaziada da Alcolândia, São Francisco, Fortaleza, lá no Zé Roberto. Lá tá com a equipe do nosso diretor, nosso amigo José, né, não? Conhecido como Zé Calango, gente boa também, tá lá com a equipe de vacinação esperando você. Aí da Alcolândia, você do São Francisco, você da Fortaleza. Beleza? Se você não quiser vir para o Zé Roberto, passa aqui na Secretaria de Saúde que tem um posto. Dado o recado, vacina boa e vacina no braço.

0: Eita, acaba velho, não pare não, não pare não. Pediu, tocou. Nossa amiga Hungria, pra você que pediu aí. Meu amigo Bolinha, Gustavo, e quer ouvir?
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fraquinha, né? A parede verde descascada mostrando rosa que tinha antes. E lá se concentra a maior parte dos boiadeiros do Mato Grosso. E eu aprendi a cantar essa música lá. É assim, ó. Ah, meu velho. Puxa aí, meu velho.

0: Jean, que tá velho, ele acabou a música antes do tempo. Eu vou aposentar essa desgrama. Vou parar essa desgrama.
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0: Que beleza, esse é o Top 10 da 87,9 MHz, Rádio Cultura FM de Paulinha, Amazonas, arrebentando aos sábados com o Top 10. Hoje, também dia D de vacinação contra várias doenças, cara. No mínimo 20, né? Acontece nesse sabadão, 22 de agosto, né? Equipes espalhadas em todo o nosso município, aí, em toda a cidade, né? Secretaria de Saúde tem um posto de vacinação, vou ficar aqui lembrando, né? Hoje eu vou ser chato com você, vou estar falando aqui para você não esquecer de levar, né, todos aí da sua casa para ser vacinado, cara. Hoje é atualização da caderneta de vacinação. Mais uma vez eu toco no ponto crucial, que é para você não ficar com problema no seu Bolsa Família, irmão. Aproveita que hoje tem toda a cidade, né? Um ponto de vacinação aqui na Secretaria de Saúde, mais uma vez, aqui para essa rapaziada aqui dessa área aqui de cima, entendeu? Lá no Zé Roberto, tá aberto lá o BS José Roberto, para todo o povão do São Francisco, Alcolândia, Fortaleza, né? Aquela área ali, adjacentes ali ao posto. Lá no Dona Tatá, lá embaixo, para toda a rapaziada da Cidade Baixa, Cozama, lá no Trapicho. Para você do interior que tá por aqui, aproveita, né? A gente vai pro interior ainda, né? Fazer uma buscativa, dar aquela vasculhada, limpando mesmo, né? Para fazer essa buscativa, para ver se a gente alcança a nossa meta ou então chega próximo, né? A gente depende de você, da população, depende de vocês, cara. E você tem que levar o seu filho para vacinar, tem que vocês se vacinar também, né? É, a ação integra a campanha nacional de multivacinação que segue até o dia 1º de setembro, sendo que hoje é o dia D, né, que nem eu falei pra você, né? Então você pai, você mãe responsável poderão levar as crianças e os adolescentes também, já disse que você pode levar sua carteira também, pra gente consultar ela lá, né? Menores de 15 anos, né, na unidade básica mais próxima de sua casa. Os demais pontos de vacinação de todos, né, de todo o país, é neste sábado, né, que eu estou falando, é o dia D da campanha de multivacinação para atualizar a caderneta vacinal do seu filho, a sua. A campanha segue até o dia 1º, que eu falei aqui, de setembro, né, com a oferta de mais de 20 imunizantes, 20 vacinas do calendário nacional que protege contra doenças graves como a meningite, né, que mais aqui, a tuberculose, né, e vários tipos de câncer, cara, associada ao HPV, né, você adolescente tem que tomar, você tanto masculino como feminino tem que tomar uma vacina para se proteger contra o HPV, um vírus fulminante, né, que se não tiver tomado a vacina, não tiver com a proteção, com certeza, Deus que me perdoe, mas é melhor ter a vacina, né, para proteger, né. Este é um momento importante para todo o país, para o nosso município, embora o Brasil tenha eliminado algumas dessas doenças, como a poliomielite, né, é fundamental manter a vacinação em dia para evitar a reintrodução, né, dessas doenças aí, que Deus o livre, mas o melhor é você se vacinar, né? Destacou o ministro da Saúde aqui, o nosso Alexandre Padilha, beleza? Então, dado o recado, não esqueça de levar, de você ir, vai ser até 5 horas, Dona Tatá, tá aberto, Zé Roberto, PNI, Secretaria de Saúde, Centro do Idoso, lá no Centro do Idoso, né? Lá no Centro do Idoso, você pode ir lá, você aí da Portelinha, Minha Casa Minha Vida, tem uma equipe lá esperando você, beleza? 9 horas e 48 minutinhos, passa rápido, né? Mas quando tá bom o programa aí, que passa mesmo, né? Isso é que é legal, né?
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E seu comunicadorzão, Denis Jefferson, pra você aí, levando só as melhores. E aí, convidando, lembrando pra você que não só você, mas a todos aqueles que se sintam responsáveis, que são responsáveis, né? Você pai, você mãe, hoje é o dia D de vacinação em todo o país. Eu tô vendo as fotos aqui, a gente tá no grupo aqui lá do PNI, né? Muita gente indo se vacinar. Gente, só falta você, cara, aí. Só falta você e seus filhos levá-la. Pode ir. Se você não puder, se tiver algum problema, algum filho seu que quer ir tomar e tirar foto no painel que a gente montou lá para tirar as fotos, para ficar eternizado, estamos com o carro à disposição aí. Com certeza. Vou ver o irmão Chicão, queria mandar um abraço, não só ao irmão Chicão, bom dia. Tá. Aquela rapaziada que está direto e indiretamente apoiando esse dia D de vacinação, atualização do gabinete de vacinação, ao nosso secretário David, né? A prefeitura que não mediu esforço, né, para estarmos realizando isso aí, mas o foco principal é a população, cara, é você. Somos nós, né? Que você que queira que o seu filho seja protegido de mais de 20 doenças, cara. Estamos ofertando vários tipos de vacina, inclusive BCG, hepatite B, a vacina da penta que protege muita coisa, né? Não é um imunizante, mas é para várias doenças, né? A poli, né? Rotavírus, pneumo 10 e pneumo 20, né? Que chegou pra gente aí, entrou agora no calendário vacinal, protegendo vários tipos de vacina. Não perca essa oportunidade contra meningite, meningo C, contra Covid, febre amarela, a tríplice viral, que é super importante, né? Por todo o território nacional, que foi alguns casos em São Paulo, né? E é muito fácil de pegar, de contato, né? De ser infectado pelo sarampo, mas já foi isolado. São Paulo está com a multivacinação, não só para todo São Paulo, cara, para ver se faz um bloqueio, né, desse vírus que já conseguiram, se Deus quiser. Tem a varicela, DTP, hepatite A, pneumo 23, DT, HPV, né, que protege para vários tipos de câncer, cara. Então a faixa etária é de 15 anos para baixo, entendeu? Até 15 anos, mas você não deixa de levar sua carteirinha, você pai, você mãe. Ah, eu não tomei minha carteira da gripe, agora que eu me lembrei. Vai lá que a rapaziada te vacina também, tá bom, gente? Então fica aqui a dica, vamos ficar até as 5 horas da tarde, né? 4 e meia, 5 horas aí, vamos estar direto aí nos postos de vacinação, fazendo virada para esperar você, tá bom? Tem gente que gosta de manhãzinho, que tá mais frio, entendeu? Mas vamos ficar até as 5 da tarde esperando você, né? Para proteger o seu filho, né? Que vacina boa, já falei, a vacina no braço. E a outra que eu tenho que lembrar mais uma vez, né, sobre o seu Bolsa Família. Aproveite para agora, que a vacina que falta você atualizar vai ser atualizada agora, né? Neste dia D que está acontecendo em todo o país, você vai estar em todas as mídias sociais aí, todas as na TV, você vai ver aí a mobilização nacional sobre o dia D de vacinação, beleza? Estamos aqui na Secretaria de Saúde, aqui na Danilo Correia, né, com a equipe, inclusive nosso secretário está lá vacinando também com profissionais altamente qualificados para esse serviço, né, aqui na Secretaria de Saúde, aqui na Danilo Correia, lá embaixo no Dona Tatá, para aquela rapaziada ali de baixo todinha, lá no Centro do Idoso, tá bom? No Centro do Idoso, pode ir lá que tem uma equipe de vacinação esperando você aí da Portelinha, você da Minha Casa Minha Vida, né, lá do Ouro Verde, se quiser ir ali, entrando ali por dentro para ir lá também, mas tem o Zé Roberto, também está aberto com outra equipe também de vacinadores, além do PNI, né, que lá o posto, a referência da vacinação, tem uma equipe lá esperando você no Pantanal, Mangueiral, aquela área ali adjacente, beleza? Vamos se vacinar, vacina boa é vacina no braço, dado o recado aqui na 87. Essa é a nossa rádio, a rádio que faz companhia pra você 24 horas. E aos sábados, Denão aqui com você com o Top 10. Mais um alusão especial, meu amigo Bolinha, ligado junto com a gente na sua Boombox. É não? Mas o Gustavo já dançando aí, né, Kelvin? Gente boa, toda a rapaziada ali de trás da quadra, que fica ligado junto com a gente também, pra você que tá chegando agora, se você ainda não comprou, né, aquela sandália zona pra você ir pra praia, 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
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Falou em modas, falou em Trilho da Modas e do Fashion, do meu amigo José Raimundo, que mudou-se ali, próximo ali, ao cemitério, né, de frente pro futuro, lado de frente pro futuro, né, Zé Raimundo? 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Simbora, com mais música pra você. Eita, nós!

Legal demais, nostalgia, anos 90 pra você aqui na Cultura FM. Não deixe de mandar a sua no 984-1397-21. Passa a tua pedida aí, cara. Junto com a gente aí no WhatsApp, telefone do sucesso, hein? Queria dar os parabéns a toda a rapaziada que está de cueiro hoje, meu amigo Antônio Feitosa. Conhece? Alguém conhece? Meu amigo Pangaia. É, gente boa, beleza? Ao meu amigo Antônio Feitosa, caba bom de bola. Eita, caba velha. Não, bolinha? É. Então, meu amigo Antônio Feitosa está de cueiro. Isaac Newton Vilaça também. Antônio Feitosa, parente, que já falei aqui pra você também. Quem mais aqui é o Luiz Vanderlei, caba rei. Gente boa, Agriculino rei. Aquele abraço, meu bom dia, parabéns pelo seu aniversário, tá vendo? Alessandra Mamede, gente boa, né? Lá em Parintins. Gente boa, Alessandra, aquele beijo no teu coração, parabéns pelo seu aniversário, você é uma pessoa especial, sabia? Filho da terra aqui, nunca esquece, né? A gente também não esquece de você, parabéns pelo seu aniversário, minha prima Zona, beleza? Bom dia especial, meu amigo Marquinho, lá no Bairro do Paixão. A melhor visão é a do Paixão. Hã? É, velho. Não só ele, aos táxis faz frete, mototáxi, né? É, rapaziada que faz aí a sua condução pra qualquer canto da cidade, ligado com o Denão aí, com seu plug plugado com a gente, né? Muito obrigado pela companhia. Meu amigo Renato, ligado também, a melhor visão é a do Renato e a do Paixão. Ali pro rumo do Puruizão. Rimou, hein?

Top 10. Lembrando, 40 graus pra você. Hã? Quem não dançou essa? É nóis, chá.

Que legal demais pra você, né? Demais, que demais. Falei sempre, né? Abrindo o baú dos flashbacks pra você que tá aí. Só toca aqui os flashbacks, né? Muito legal, né? Um abração, meu amigo Antônio Neto, DJzão. Ligado com o Denão aqui na 87. Fã dos flashbacks também, né? Não só você, irmão, mas muita gente ligada aí. Obrigado pela companhia, tá vendo? Esse é o Top 10, o programa mais esperado do seu final de semana. Esse é o Top 10, o programa mais

tarde. É, e você é nosso convidado para atualizar contra os 20 doenças, cara. Só isso, né? É o mínimo aqui. Tem vacina aqui que protege de 3, né? Então não deixe de levar para você atualizar, para ficar de bem com Bolsa Família, não deixar de ser cancelado seu benefício, né? Porque você sabe que tem cobrança do Ministério da Saúde juntamente com o programa do governo se você não atualizar a carteira de seu filho, né? Depois que tem um problema, você não vai dizer: ah, rapaz, né? Bem que eu falei, né? Bem que o Denis falou lá na rádio, né? Então, não deixe isso acontecer, né? De você se perder seu benefíciozinho aí, por causa de você não atualizar a carteira de vacinação do seu filho, a sua, né? Hoje, para você pegar um trabalho, cara, em qualquer empresa, em qualquer canto que exige as normas do Ministério do Trabalho, a primeira coisa que ele vai pedir de você: sua carteira de vacinação. Tá em dia sua vacinação? Tomou a vacinação X? Tomou a vacina X? Tô lhe falando, beleza? Não esquecendo que você está à disposição, para você e para toda a população, a vacina no Zé Roberto, na UBS Dona Tatá, né, lá no Centro do Idoso, está aberto para até mais tarde para você atualizar a sua carteira de vacinação, beleza? E aqui em frente da Secretaria de Saúde, aí no Dona Tatá, aí embaixo, para a rapaziada aí de baixo, beleza? Então fica a dica aí, hein?

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Eita, caba véi bom, forrozinho bom. 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

Eita, caba véi, pare não, um abração todo especial a você que tá aí junto com a gente, que entrou agora junto conosco aqui, não deixe, né, de ficar ligado junto com a gente aí, porque eu vou ficar com você até 11 horas, sempre lembrando pra você, né, do dia D de vacinação pra você não esquecer. Eu tô vendo aqui nas fotos do nosso grupo aqui, muita gente já indo pra vacinar, que legal, cara, a gente fica alegre, sabe, eu fico alegre por você, sabia? É, por você levar seu filho, sua filha, você ir também, né, protegendo, né, você que queira ir se vacinar, não tomou a vacina da gripe ainda, a do Covid também, temos vacina para ofertar, mais uma vez, as UBS tudo aberto até mais tarde, né, até de tardezinha a gente vai estar aberto esperando você, beleza? Não esqueça, cara, vacina boa é vacina no braço, de graça para você proteger, né, a sua família e você, beleza?

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6: Esse é o Top 10, 10h35 pra você, já chegando no próximozinho. O próximo é 11 horas, né? Um bom dia especial à Dona Neca, né? Que tá ligado junto com a... Nunca perde a programação, né, Dona Neca? Aquele bom dia todo especial. Meu amigo Lucimar, né? O Preta, conhecido, cabeça de área bom, meio de campo aí, hein, Preta? Jogar em todo canto. Aquele abração, não só ao Preta, à Dona Neca, a Dona Gente, né? Ao Tonzão, Dona Raimunda, aquela turma ali, Professor Raimundo Popular Mapará Peixe. E aí, professorzão, aquele abraço e um bom dia se você estiver no terreno aí, né? A Dona Neide também ligado junto com a gente, é você que tá, é você no Baixo Macuti, rapaziada que não perde a programação da gente aí, né, Zed? O Zed que tomou umas água de passarinho no bebe um dia desse com a gente, como vai batendo um papo, a gente manda aquele abração não só pra ele, pro Neo, toda a turma aí do Baixo Macuti ligado com nós. Olha o Pinduca aí.

mal, é. Um alusão todo especial, um alusão todo especial também, né? Ao seu Antônio, popular pelado, Dona Iete, aí aos caprichos palmeirenses, ligado junto com o Denão também, não perde uma programação, é muito legal, né, a gente ter esse pessoal junto com a gente aí, não só você que tá aí do outro lado, né, aquele que eu não lembrei, faça eu lembrar isso, é ligar pro Denão aí, que a gente vai lembrando, né, fazer com meu compadre de inverno, mandar logo uma alusão pra tropa todinha, que esteja ligado junto com a gente aí, é muito legal ter essa companhia de você, a gente fica muito agradecido, legal? Simbora, simbora!

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Legal demais para você que está junto com a gente aí desde cedo já na programação da Rádio Cultura FM. Muito obrigado pela sua companhia. Chegando ao finalzinho do programa, de repente passa, né, cara? Quando tá legal, mas vai ficar a lembrança para você, né? Não esquecer, né, que hoje é o dia nacional, é a mobilização, é o dia D de vacinação, o dia de você atualizar a sua caderneta de vacinação. Então, estamos com várias vacinas disponíveis para você. Né? Não esqueça, gente, não esqueça. Lembre-se do que eu estou falando. Né? Você tem que atualizar a caderneta dos seus filhos, da sua família. Né? Nós estamos com os postos de saúde abertos até as 5 da tarde, né? Esperando você. Né? Não deixe essa oportunidade passar. Estamos aqui na Secretaria de Saúde com um posto de vacinação, onde tem uma equipe aí totalmente preparada para atender você. Estamos com as UBS tudo aberto, Dona Tatá, José Roberto, né? Aberto esperando para você. E no PNI, além do Centro do Idoso, né? Que eu tava vendo as fotos aqui, muita gente já indo lá para se vacinar. Não deixe de ir também, gente. Não deixe de ir, está sendo de graça, é a sua proteção. Entendeu? Aproveite, você vai tirar aquela foto, vai receber um certificadozinho, seu filho de vacinado. É, tem bombom, tem balão, tem um painelzão para você eternizar, né, a vacinação, né, ficar gravado. Se for o dia que eu vacinei minha filha, né, outro meio minha vacina, não esqueça, cara. Esse é 87, estamos aqui para informar você e convidar a população a nos ajudar a bater nossa meta também, é, protegendo a população de várias doenças, né? Hoje tem vários tipos de imunizante para proteger você e sua família, tá bom? Dado o recado. Esse é o Top 10, né? Ficando por aqui, agradecendo a você, a sua companhia, com patrocínio total, um comercial da Arliere, com grande promoção de sandálias, tênis, meias, meiões, né? 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Um abração ao irmão Lucimaro, né, tá sempre tá junto com a gente aí, meu amigo Jardim, sua esposa, na Do Fashion e na Trilho da Modas. Falou em modas, falou em Trilho da Modas e Do Fashion, junto com a gente. 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Muito obrigado pela companhia, patrocínio total também, né, imediato Hotel Terruan, né, o novo empreendimento em nossa cidade, né, se você queira vir para Paulinho passar esse festejão aí, uma semana 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Muito obrigado pela sua companhia, agradeço, um bom final de semana, coloca Deus na frente aí, fui!

Amém, meu amado irmão, estamos reunidos e unidos em nome do Pai, do Filho e do Espírito Santo. Amém, meu querido, bom dia na paz do nosso Senhor Jesus Cristo e o amor de Maria, meu irmão. Louvado seja o nome do nosso Senhor Deus, para sempre seja louvado. Meu querido, já vou repassando aqui um aviso e vou reforçar no final. Hoje tem novena do nosso Agostinho, de Santo Agostinho, né? Hoje... é, deixa eu ver aqui, mais direitinho aqui, né? Hoje eu acho que é o terceiro dia, né? Terceiro ou quarto? Tá. Hoje é, tem novena, hoje tem novena. Hoje tem novena, né? A novena começa às 19 horas, 7 horas da noite. Mas, meus queridos, eu fui ontem, né? Fui o primeiro dia e fui ontem. Não, acho que é o quarto mesmo, tá certo. E, meus amados, chegue cedo. Quer ficar no ar-condicionado, cadeirinha, bacana. Pelo menos 6h30 e você ainda vai ficar com dificuldade para achar um canto. Tem gente indo 6 horas porque tá lotando geral a igreja de Santo Agostinho lá na Cidade Baixa. Então, você católico, né? Você também de outra religião, é o nosso convidado especial, meu irmão. Vá lá com a sua família, né? Vai ver esse momento de novenário, né? São muitas mensagens que realmente tocam nosso coração. São palavras que tocam nosso coração. Nosso bispo, né? O nosso pastor está aqui, né? Para acompanhar esse novenário também. Então, meu irmão, sinta-se convidado hoje. Começa às 19 horas, mas chegue cedo. Chegue cedo, porque senão vai ficar lá fora, irmão. É, tá lotando, irmão. Tá sucesso. Então é isso aí. Recado dado. E também, meus amados, eu já vou repassar aqui o recado aqui no início e reforçar no final, que é para ficar na cabeça da galera mesmo, né? Ó, tem aqui a rifa. Tem aqui a rifa muito barata. Rapaz, isso aqui, a probabilidade de você ganhar, ela é muito grande. Por quê? Porque são só pessoas aqui da cidade que estão participando, né? Não é de outra cidade, pode até ter, mas assim, é só pessoas aqui da cidade ganhando. É, jogando, né? E são mais de 60 prêmios. É porque não cabe mais aqui. Mas são muitos prêmios mesmo. De Pix, meu irmão, é o que você pensar. Só não tem aqui, eu acho que uma moto, um carro. Mas o resto que você pensar, liquidificador, fogão, geladeira. Não sei se tem geladeira, né? Mas vamos, pizza, menina, tem tudo. Tudo que você pensar aqui. Por 5 reais, meu irmão. Se você ganhar uma pizza, você já comprou uma pizza grande de 5 reais? Nunca. Nem você fazendo na sua casa e comprando a massa, você não gasta 5 reais. Então, meu querido, compra aqui, bora ajudar, né? A partir do momento que você está comprando a rifa, você está ajudando as obras da igreja, né? Tem muitas obras aí na igreja que precisam ser finalizadas, né? Tem ali o salão paroquial ali lá de Cidade Baixa. Por sinal, já tá muito bonito, né? Mas ele precisa ser finalizado. Tem outras obrazinhas da igreja aí que precisa ser finalizada e precisa da sua ajuda. Então, você comprando a rifa, 5 reais, meu irmão, né? Não dá nem para você comprar uma rifa de 5 reais. Você vai comprar logo 2, 3, 4, 5, porque a probabilidade é grande. Então, recado dado aqui, meu irmão. Compre a rifa de Santo Agostinho, né? Colabore, tem aquele cartãozinho que na saída da igreja o pessoal tá andando cá. Aqui dali não é pra você jogar no lixo, não. Aqui dali não é pra você guardar na gaveta, não. Aqui dali é pra você colocar a contribuição. Ferreirinha, mas quanto eu vou dar pra igreja? Meu irmão, 10, 5 reais, 20. Meu irmão, é o tanto que você quiser. É o tanto que você quiser. Desde que aquele papelzinho não volte pra igreja vazio, então seja jogado no lixo. Ou então fique ali em cima da estante da mesa, né? E caia no esquecimento. Coloque ali, coloque hoje mesmo, coloque agora. Coloque agora um centavinho lá, já vai guardando e fala, não, isso aqui é do Agostinho. Esse daqui é do Agostinho, não tem quem tire. E aí, meu irmão, você entrega lá na igreja lá, que você tá colaborando com a obra de Deus. Beleza? Pro evangelho ser propagado. Então, meu querido, recado dado aqui, né, do início... No final eu vou dar mais outros recados aqui, né? Tem aqui, o meu irmão Denner falou aqui pra mim também, que hoje tá acontecendo a vacinação em massa, né? O dia D de vacinação contra 20 doenças que acontece nesse sábado, dia 22. Então hoje, né? Hoje tá acontecendo aí esse dia D, né? Os pontos de vacinação, quais são, homem de Deus? Vou te falar, tenha calma. Todos os postos de saúde estão vacinando hoje, né? Aí tem abriram aqui dois pontos especiais para você fazer a sua
a sua atualização, né? Para você participar desse momento aí, para você não ficar de fora, beleza? Tem aqui na Cidade Alta, né? Aqui na Cidade Alta, aqui na Secretaria de Saúde, tem aqui um pessoal vacinando, né? O pessoal da Cidade Alta já fique ligado. E tem outro posto de vacinação lá no Centro do Idoso, né? Pro pessoal ali da Portelinha, né? Minha Casa Minha Vida, né? Aquele pessoal, tem muita gente morando ali, então já fique ligado, tem lá no Centro do Idoso uma galera lá vacinando, né? Não perca tempo. Agora eu vou falar aqui onde dói no bolso. Você recebe o Bolsa Família, né? Eu tenho certeza que você recebe, né? Seu filho estuda e tal, tal. Meu querido, vacina, tá? Vacina seu filho. Se vacina, porque vai acontecer no momento que você vai fazer a sua atualização no Cadastro Único e vai constar lá que você não se vacinou no dia D. O que que vai acontecer? Vai ser suspenso o seu benefício, né? Para que isso não aconteça, vai pegar lá uma vacinazinha e tal, vai doer um dia, mas vai passar, melhor do que doer no bolso, beleza? Então, recado dado, todos os postos de saúde estão vacinando, estão trabalhando hoje. E os locais aqui abriram aqui na Cidade Alta, aqui na Secretaria de Saúde e também lá no Centro do Idoso, beleza? Recado dado. Vamos que vamos!

0: É isso aí, meu querido. Voltamos aqui, né, meu querido? Esqueci aqui de passar aqui outro aviso, né? Amanhã, né, domingo, amanhã teremos missa às 8 horas da manhã na Capela de São Francisco, né? Então, pode acontecer de que você... Ah, não, não vai ter, só vai ter novenário e tal. Vai ter missa na Capela de São Francisco às 8 horas da manhã, tá? E também vai ter missa na Capela de Nossa Senhora de Guadalupe. E pela noite, né, às 19 horas, né, segue a programação normal lá no Santo Agostinho, né, o novenário. Beleza? Então assim, ó, missa às 8 horas da manhã na Capela de São Francisco e na Capela de Nossa Senhora de Guadalupe. Vai ser duas missas, vai ser lá na Capela de Nossa Senhora de Guadalupe, missa às 8 horas da manhã, e na de São Francisco também 8 horas da manhã, beleza? Domingo, fique ligado, irmão, beleza? Às 19 horas vai ter missa, e em seguida o novenário de Santo Agostinho lá na Cidade Baixa. Seguimos, né, até completar os 9 dias, né? Então, beleza, meu irmão? Tá, recado dado aqui? Ok, também vai ter, amanhã vai ter celebração da palavra às 8h30 na rádio, beleza? Meu querido, recado dado aqui, graças a Deus. Deixa eu pausar aqui a música, porque hoje, meu querido, é dia de Nossa Senhora Rainha, né? Esse é um dia muito especial para nós católicos, né? Em memória de Nossa Senhora Rainha, de origem devocional, foi instituída em 1955 por Pio XII. Antes disso, a comemoração já era feita pela Ordem dos Frades Menores, sob o título de Santa Virgem Maria Rainha da Ordem dos Menores, celebrada na oitava da Imaculada Conceição da Virgem Maria, ou seja, no dia 15 de dezembro, tá? Então hoje, né, ela foi meio que alterada, né, para o dia de hoje, no dia 22 de agosto, beleza, irmão? Então hoje, em memória de Nossa Senhora Rainha, né, então hoje é celebrado esse dia tão especial, e eu convido você a prestarmos atenção nesse recado aqui que é sobre Nossa Senhora Rainha, né, sobre Nossa Senhora nesse dia tão especial.
1: 22 de agosto, memória de Nossa Senhora Rainha. A memória de Nossa Senhora Rainha, de origem devocional, foi instituída em 1955 por Pio XII. Antes disso, a comemoração já era feita pela Ordem dos Frades Menores sob o título de Santa Virgem Maria, Rainha da Ordem dos Menores, celebrada na oitava da Imaculada Conceição da Virgem Maria, ou seja, no dia 15 de dezembro. No novo calendário universal do rito romano, a festa, antes celebrada no dia 31 de maio, é agora colocada na oitava da Assunção da Virgem Maria, no dia 22 de agosto. Situada no oitavo dia da solenidade da Assunção de Nossa Senhora, a comemoração de Nossa Senhora Rainha não passa de um desdobramento daquela solenidade, pois nela se proclama Nossa Senhora elevada ao céu e coroada Rainha dos Anjos e dos Homens, conforme afirma a Lumen Gentium do Vaticano II. Maria foi elevada à glória celeste e exaltada pelo Senhor como Rainha do Universo para que fosse mais plenamente conformada a seu Filho. O título de Rainha dado a Maria, a Mãe do Rei Eterno Jesus Cristo, o Pantocrator, lhe foi dado já na Idade Média. Vários hinos ainda hoje usados o atestam. Salve Rainha, Rainha do Céu, Ave Rainha dos Céus. Ela é proclamada Rainha nos Mistérios do Rosário e na Ladainha Lauretana. Nela, Maria é proclamada em Rainha dos Anjos, Rainha dos Patriarcas, Rainha dos Profetas, Rainha dos Apóstolos, Rainha dos Mártires, Rainha dos Confessores, Rainha das Virgens, Rainha de Todos os Santos, Rainha concebida sem pecado original, Rainha assunta ao céu, Rainha do Santo Rosário, Rainha da Paz. Na saudação à Bem-aventurada Virgem Maria, Francisco de Assis a chama Senhora, Rainha Santa, Santa Maria Mãe de Deus. No Brasil, Nossa Senhora da Conceição Aparecida foi proclamada Senhora e Rainha do povo brasileiro. Claro que não devemos considerar a realeza de Maria em sentido social de realeza, como dona de terras e de súditos a seu serviço, mas em sentido espiritual. Ela é a mãe do Senhor do Universo, seu Filho Jesus Cristo, Senhor que serve. Maria, Rainha que serve porque é possuidora do bem que ela deu ao mundo, o Salvador. Pelo batismo somos todos constituídos reis e rainhas do reino de Deus, isto é, possuidores da realidade suprema, o próprio Deus. Da realeza de Cristo, por quem, para quem e em quem foram criadas todas as coisas, participa sua Mãe Santíssima, Rainha do Universo. Maria, participando da gloriosa realeza universal do Cristo, é proposta como modelo e sinal de esperança para os cristãos, que já revestidos da dignidade real do Senhor no batismo, são chamados a reinar eternamente com Ele. Na oração coleta, a Igreja reconhece que Deus fez a Mãe de Jesus Cristo nossa Mãe e Rainha. Pede que, por sua intercessão, possamos alcançar o reino do céu e a glória prometida aos filhos e filhas Mãe e Rainha. Pede que, por sua intercessão, possamos alcançar o reino do céu e a glória

É isso aí, meu amado irmão, né? E temos aqui a oração, né, que diz assim: ó querida mãezinha, coloca-nos sob a tua proteção e auxílio, que debaixo do teu manto sejamos acolhidos, consolados e amparados. Tu és a nossa mãe, e a ti nos entregamos mais uma vez, durante este dia dedicado à tua honra, reine sobre o mundo inteiro. Amém. Nossa Senhora Rainha, rogai por nós, meu querido. Olha só que história, né? Que assim, além da gente trazer ali o título, né, desse dia tão maravilhoso, né, desse dia tão querido, né, nós trazemos a um pouco da história, né, Nossa Senhora Rainha, mediadora da paz. Então, assim, que alegria, meu irmão, que alegria é poder compartilhar isso com vocês. Amém, meu querido. Vou colocar aqui um hinozinho para que a gente possa já preparando nosso coração, porque logo depois tem leitura da palavra. Amém, meu querido e amado irmão. Então vamos ouvir aqui um hinozinho e tal, para que a gente já possa preparar o nosso coração.

Amém, meu amado, amém, meu querido. Já pega a sua palavra aí, meu irmão, no profeta Isaías. Pega a sua palavra aí, meu irmão, em nome de Jesus Cristo. Hoje iremos fazer aqui uma reflexão, meu amado irmão, nessa leitura que é de hoje, da missa. Amém? É a primeira leitura. Profeta Isaías, capítulo 9, versículo 1. Glória a ti, Senhor. Aonde você estiver, meu amado irmão, em casa, no trabalho, eu peço que você agora se concentre nessa palavra que iremos ler. Se você puder agora colocar a sua mão sobre sua cabeça, fechando seus olhos, diga: Senhor Jesus, abençoa agora a minha mente. Tira, Senhor Jesus, toda a perturbação, toda a preocupação, toda a fadiga. Tira, Senhor. Que eu possa entender a Tua palavra, Senhor. Que eu possa guardar a Tua palavra, que eu seja agora, Jesus, como diz no Evangelho, uma terra fértil. Uma terra, Jesus, em que o Senhor vai lançar a semente e ela vai germinar. Coloca agora as suas mãos sobre seus ouvidos. Diga: Senhor Jesus, que o meu ouvido agora esteja atento à Tua palavra. Que eu esteja atento, Senhor Deus, ao Teu clamor agora nesse momento. Que toda palavra, Jesus, que sai agora nesse rádio, que seja agora, Jesus, para que eu possa me levantar como católico verdadeiro, como católico praticante. Fica comigo, Senhor. Amém, meu irmão. Pega a sua palavra aí, coloca em Isaías. Já depois de Salmos aí, uns 3, 4 livros. É o profeta Isaías, capítulo 9, irmão. Amém. Oh, glória. Meus amados, a palavra do Senhor diz assim para mim e para você nesse dia 22 de agosto. O povo que andava nas trevas viu uma grande luz. Para os que habitavam as sombras da morte, uma luz resplandeceu. Multiplicar-te a alegria, redobrar-tes a felicidade. Eles se alegram na tua presença, como os que se alegram na colheita. Como exultam os que repartem os despojos, pois o jugo de sua carga, a vara sobre seus ombros e o bastão do opressor, tu o quebrastes como no dia de Madiã. Pois toda bota que marcha com barulho e o manto empapado de sangue serão queimados, serão posto do fogo. Pois nasceu para nós um pequenino, diga aí, glória a Deus. Um filho nos foi dado, diga aí, meu irmão, aleluia. O principado está sobre seus ombros e seu nome será Maravilhoso Conselheiro. Diga aí, meu irmão, glória a Deus. Deus Forte, Pai para sempre, Príncipe da Paz. Diga aí, meu irmão, aleluia. O seu domínio será grande e a paz não terá fim. Oh, glória. Diga aí, meu irmão, oh, glória. Sobre o trono de Davi e o seu reino, para estabelecê-lo e confirmá-lo no direito e na justiça, desde agora e para sempre.
O zelo do Senhor dos Exércitos o fará. Palavra do Senhor, meu querido e amado irmão. Graças a Deus. Meu irmão, que palavra, hein? Que palavra. Pega aí nos teus peitos aí, meu irmão. Essa palavra aqui é a palavra, né? A Igreja Católica, os papas, os teólogos católicos, eles falam para nós que isso aqui já é o anúncio do Cristo, né? Feito por Isaías. É um anúncio, pois ali o menino foi, nascerá um menino pequeno. Um filho nos foi dado. Ele já estava já glorificando a Deus muito antes de Jesus, muito antes de Maria nascer. E aí, meu amado irmão, nós podemos fazer agora uma ligação com o Antigo e Novo Testamento. Mas eu quero destacar, meus amados irmãos, algumas palavras que saltaram aqui da Bíblia na hora que eu estava lendo aqui. Com certeza você também, meu irmão, prestou atenção nisso. Olha só, o povo que andava nas trevas. Amados, o início já ele já fala assim: o povo que andava nas trevas viu uma grande luz. Amados, é sabido que quando nós não estamos em Cristo, quando nós não estamos em comunhão, a nossa vida, nossos passos, eles são no escuro, correto, irmão? Nós, outrora, antes de... Como é que eu posso dizer assim? Antes de adorar, antes de nos declarar, antes de seguir, nós dávamos passo no escuro. Os nossos passos, meus amados irmãos, eram nas trevas. Mas quando nós buscamos o Senhor, quando nós adoramos o Senhor, quando nós nos entregamos para o Senhor de corpo e alma, do fundo do nosso coração, assim como diz essa leitura, viu uma grande luz, o nosso coração, que antes andava na escuridão, vê, sente essa luz que é o Cristo. Essa luz, ela resplandece dentro de nós, porque Cristo, ele vai ao nosso encontro, assim como aquele pastor vai à procura daquela ovelha perdida. Cristo, ele vai também atrás de nós, e quando ele a encontra, ele abraça, ele a coloca nos ombros, ele diz: ah, ovelha, você estava perdida, mas agora você foi encontrada. Assim também aquela moeda que se perde e a pessoa fica atrás. É, Jesus Cristo também, ele vai ao nosso encontro, meu amado. E quando nós nos encontramos com Jesus Cristo, é o encontro da luz com a escuridão. E, meu amado irmão, se você pegar ali, se você tiver num momento bem escuro da sua vida, mas você acender uma luz, já é o bastante para que você possa ter uma direção. E Jesus é isso, a direção de nossas vidas. Uma luz resplandeceu, é o Cristo. Eu poderia muito bem, meus amados irmãos, fazer uma ligação aqui dessa leitura com o Novo Testamento, porque o Novo Testamento de hoje é no Evangelho de Lucas, no capítulo 1, versículo 26, que fala ali do anjo Gabriel, que foi ali enviado a uma cidade da Galiléia e tal, em Nazaré. Mas, meus amados, eu queria focar com vocês essa leitura de hoje, que é o nosso encontro com Cristo. Eu não sei qual é a situação que você está vivendo, se é um momento de trevas, se é um momento de sombras, mas eu quero falar para você que uma luz resplandeceu, e quando essa luz ela resplandece dentro de nós, ela ilumina nossos passos, que é a palavra, que é o Senhor. E eu costumo dizer, irmãos, que quando nós encontramos com Cristo, ele muda nós por inteiro.
Nós não só paramos com nossos vícios, mas Ele nos muda por inteiro, irmão. É falar que nem a gente fala aqui, é todinho de Cristo. Aquele jeito bem, bem caboclo, né? É todinho de Cristo, irmão. Não é só ali, vou entrar, eu mudei, eu só parei de beber, mas eu continuei fumando. Não é isso. Eu encontrei Cristo, eu parei de ir pra festa, mas eu continuo fazendo umas coisas erradas aí. Eu continuo. Se você que é casado aí, né, meu irmão, tô colocando aqui como exemplo, né? Eu continuo traindo a minha esposa, por exemplo. Eu parei de beber, mas continuo traindo ela. Então, meu irmão, você não encontrou essa luz que é Cristo. Eu encontrei ali, mas eu continuo ali aplicando golpes, né? Irmão, você não encontrou Cristo. A luz. O povo que andava nas trevas viu uma grande luz. Para os que habitavam nas sombras da morte, uma luz resplandeceu. Irmão, se essa luz ela resplandece dentro de nós, ela tira tudo que é de ruim, correto? Se essa luz ela resplandece em nosso ser, em nossa vida, nós temos um encontro maravilhoso com Cristo. Você pode ter essa oportunidade de ter esse encontro com Cristo nas novenas de Santo Agostinho. Se essa luz ela resplandecer dentro de você, irmão, você vai mudar por inteiro. Não é só a metade, não é só um vício que o Senhor quer tirar ali de você, mas o Senhor quer colocar a salvação dentro da sua casa. Olha só aquela leitura de quando Jesus ele entra ali na casa de Zaqueu. No final Jesus fala o quê? Hoje a salvação entrou. Hoje a salvação chegou para essa casa. Olha só, não foi a salvação chegou só para Zaqueu, não. A salvação não chegou só para os que estavam na porta, não. Ei, irmão, a salvação chegou para essa casa. O Senhor, quando Ele dá uma bênção, Ele não dá a bênção pela metade. Ele não dá a bênção pela metade. No versículo 2 diz assim: multiplicaste a alegria, redobraste a felicidade. Eles se alegram na tua presença, como os que se alegram na colheita, irmão. Se existe uma coisa maravilhosa nessa vida, é se alegrar na presença do Senhor. É fazer as coisas do Senhor com zelo. Não fazer por obrigação, não fazer porque o padre mandou, não fazer porque o coordenador mandou, mas fazer por causa de Cristo. Se é para varrer, irmão, louvado seja Deus. Se é para fazer uma leitura, louvado seja Deus. Se é, irmão, para ornamentar, louvado seja Deus. Se é para ajeitar o som, louvado seja Deus. Se é para tocar, para cantar, louvado seja Deus, irmão. Se é para servir no altar como coroinha, louvado seja Deus. Não é para nós, é para o Senhor. E, amados, eu quero pular, né? Lá pro versículo 5, que diz assim: pois nasceu para nós um pequenino, um filho nos foi dado. Irmão, eu quero voltar ainda mais lá pro Antigo Testamento, né? Aqui é o Antigo Testamento. Mas lá pro início, lá quando Deus ele fez ali Adão, né? E alguns textos da Bíblia diz que Jesus é um novo Adão. Se é um, não é tipo, é igual ao Adão, não é isso. É um novo Adão. Se é novo, ele é novo em tudo. Adão ele foi criado do pó e tal, e Deus fez ali
Adão já um homem, vamos dizer assim, já formado, bem bonitinho. Mas com Jesus foi diferente. Deus, ele fez questão de que Jesus tivesse uma família. Por isso que a família é tão importante. Por isso que o inimigo quer acabar com a tua família. Por isso que ele rodeia nossas casas como um leão devorador, como diz a palavra, atrás de devorar aqueles que são do Senhor. É por isso que ele quer acabar com as famílias, porque ele quer destruir. Para que outros fiquem falando, olha aí, para que adianta ter família? Se aconteceu isso com meu vizinho, é isso que ele quer, irmão. E Deus, ele fez maior questão de que Jesus tivesse uma família, fosse gerado ali por um ser humano. E eu costumo dizer que Deus, ele passou muito tempo olhando para a terra. Porque Jesus, ele não poderia vir de qualquer jeito, irmão. Para nós, muito tempo. Para Deus, pode ter olhado um dia. Mas para nós, irmão, Deus olhou para a terra por muitos e muitos séculos. Até que veio ali aquela descendente de Davi. Aquela menina foi crescendo. Aquela menina foi desenvolvendo, foi se desenvolvendo. Aquela menina que era temente a Deus, que fazia suas orações, que respeitava seu pai, sua mãe. Aquela menina, Deus olhou para ela e falou: é ela. Aí tem gente que diz que ela é uma normal, né? Não, só foi como se fosse assim uma barriga de aluguel, né? Não, irmão. Não. Deus olhou para ela. Imagine só Deus olhando para o universo inteiro. Todos os povos, nações, tribos, raça, cor, tudo. Ele olhou para tudo isso, irmão. E ele olhou a ela. A luz, a alegria, a felicidade vai resplandecer dentro dela. Não é à toa que quando Maria, né, como narra em Lucas, o que aconteceu? Maria viu uma grande luz, né? Apareceu uma grande luz, o anjo foi enviado por Deus a uma cidade chamada Nazaré, a uma virgem prometida em casamento a um homem chamado José. Ele era descendente de Davi, o nome da virgem era Maria. O anjo entrou onde ela estava e disse lá em Lucas capítulo 1, versículo 26, diz assim: irmão, alegra-te, cheia de graça. Ai, meu Deus do céu. Alegra-te, cheia de graça. O Senhor está contigo. E Maria ficou procurando ali o que é isso. Ela ficou ali imaginando, ficou perturbada com essas palavras e começou a pensar. Perdão. Qual seria o significado dessa saudação? O anjo então disse-lhe: não tenhais medo. Imagine só, irmão, quando Jesus fala assim: não tenhais medo, já me vem já aqui a memória quando Pedro, ele resolve caminhar sobre as ondas, sobre o mar, em direção a Jesus. Jesus fala para Pedro, quando Pedro estava já afundando: não tenhais medo. Então Pedro, ele sentiu medo. Então quando o anjo diz para Maria: não tenhais medo, alegra-te, cheia de graça, e ele diz aqui no versículo 30: não tenhais medo.
Então Maria não ficou com medo. Pedro ficou com medo e afundou. Maria permaneceu firme, de pé. Porque ela era temente ao Senhor. Porque ela era temente a Deus. E o anjo continua: Maria, porque encontraste graça diante de Deus? Eis que conceberás e darás à luz a um filho, a quem porás o nome de Jesus. Olha só, o anjo já vem já vem tudo pronto já. Vai dar luz ao menino, vai ser um homem, e o nome dele vai ser Jesus, e tá tudo certo. Ele será grande, será chamado Filho do Altíssimo, e o Senhor Deus lhe dará o trono de seu pai Davi. Ele reinará para sempre sobre os descendentes de Jacó, e o seu reino não terá fim. Se fosse uma pessoa normal, irmão, se fosse uma pessoa, fosse um de nós, né? Um de nós, pobre de nós, meus amados. Fosse um de nós, ia ficar, falar que não, menina, ia bater ansiedade, um monte de coisa, né? E aconteceu um monte de coisa. Sabe o que foi que Maria fez? Versículo 34. Maria perguntou ao anjo. Ela fez uma pergunta: como acontecerá isso? A preocupação dela com a honra dela. Isso aqui já é honra. Como acontecerá isso se eu não conheço um homem algum? O anjo respondeu. Aí aqui já tira já de que Maria não era normal assim em questão espiritual. E o anjo respondeu: o Espírito virá sobre ti, e o poder do Altíssimo te cobrirá com sua sombra. Por isso o menino que vai nascer será chamado Santo, Filho de Deus. Ah, meu irmão, não tem como isso aqui. É Bíblia, tá na... qualquer Bíblia tá isso aqui. É só você ler. O menino que vai nascer será chamado Santo, Filho de Deus. E ele já joga já outra profecia. Também Isabel, tua parenta, concebeu um filho na sua velhice. Este já é o sexto mês daquela que era considerada estéril. Porque para Deus nada é impossível. Maria pode poder ter dito um monte de coisas, ter se perturbado, se agoniado. Não. No versículo 38 ela diz assim: então Maria disse: eis aqui a serva do Senhor, faça-se em mim segundo a tua palavra. E o anjo se retirou. Irmãos, que mulher, hein? Que mulher. Outro dia, semana passada, nós estávamos comemorando a Assunção. Maria foi assunta, né? Significa de corpo e alma para o céu. A Maria foi tão maravilhosa, tão um ser tão amável, que Jesus olhou do céu para a terra e falou: não posso ficar aqui sem ela. Vem, mamãe, para cá. E Maria foi assunta, né? Subiu para o céu de corpo e alma. E é por isso que nós recorremos a ela, para que ela possa fazer igual nas bordas de Caná ali, fazer a sua intercessão. Ela não é deusa. Maria não é uma deusa, mas ela é o caminho que nos leva para o seu filho Jesus. Amados, e a leitura diz assim: maravilhoso conselheiro, Deus forte, Pai para sempre, Príncipe da paz,
e o seu domínio será grande, e a paz não terá fim. Amados, o seu domínio será grande, e realmente, estamos já, a igreja já está há mais de 2000 anos, 2006 anos, 2026 na verdade, né? 2026 anos falando da grandeza, do poder, da glória, das lutas também, das pelejas que nós passamos, mas também da satisfação de servir esse Deus maravilhoso, esse Jesus. E é por isso que o seu reino é grande, não por riqueza, mas grande em palavras, grande em ações, grande em milagres, grande em restaurações de pessoas. É por isso que o reino de Deus, é por isso que essa profecia de Isaías é tão maravilhosa. Seu domínio será grande e a paz não terá fim. São tantos títulos para Deus: maravilhoso conselheiro, Deus forte, Pai para sempre, Príncipe da Paz. Eu não sei, irmão, pelo que você está passando, se a sua casa não tem paz, mas peça ao Príncipe da Paz. Se você está sem força, peça ao Deus forte para que a sua casa tenha alegria, felicidade e força, irmão. Eu não estou aqui dizendo que vai ser só alegria na sua caminhada, não. Mas eu estou dizendo que Deus, Ele vai te dar força para que você possa passar por todas as situações. Quais são as tuas situações? Eu te chamo agora, irmão, a você fazer uma reflexão, meu irmão, minha irmã. Quais são as situações da sua vida que você está sem forças? Fale agora para o Senhor. Fale agora.

E agora, irmão, que você falou as situações da sua vida que você precisa de força, tem um exemplo de Maria para que você possa suportar, para que você possa vencer. Maria disse no meio do medo, Maria disse no meio da incerteza, talvez, da dúvida, Maria disse: eis aqui a serva do Senhor, faça-se em mim segundo a tua palavra. Eu te convido, irmão, a fazer esse mesmo ato de Maria aqui: eis aqui a serva ou servo do Senhor, faça-se em mim, Deus, faça-se na minha família, faça-se na minha comunidade, no grupo de oração, nos irmãos que eu rezo, nos irmãos que eu quero que renove suas vidas, assim como eu estou renovando todos os dias. Faça-se em mim segundo a tua palavra, faça-se neles, faça-se na igreja, Senhor, segundo a tua palavra. Mas faça-se, fale, meu irmão, com fé, com a sua determinada decisão, faça-se em mim segundo a tua palavra. E não tenhais medo. Não tenhas medo.

Amém, meu querido amado irmão. Meu querido, chegamos aqui ao final do nosso programa, né? O programa de número 254, aqui na sua Rádio Cultura de Paulinim. Esse programa maravilhoso, eu sou católico, sou feliz. Amém, meu querido? Meus amados, esqueci aqui de mandar o meu abraço todo especial para nossos ouvintes aí, que são ouvintes fiéis aqui da nossa programação. Meu irmão César, aí, motorista da saúde, Dona Zila, Dona Cleudina, Dona Lúcia lá da Fortaleza, Dona Raimunda aqui da Ponta da Rua, José Lucas, Dona Socorro, Lorete, Marcos Nunes, Júnior Paiol, Felipe Nobre, Meire do Cleto, Dona Helena e Seu Bereca, lá do outro lado do Rio, um abraço todo especial. Dona Vera, minha mãe, tá em casa lá, né, e a minha esposa também, a Arielle, tá completando hoje 4 meses, né? Louvado seja Deus, né, pela sua vida, minha filha. Louvado seja Deus pela minha mãe, pela minha esposa, por toda a nossa casa. Louvado seja Deus, né? Um abraço também todo especial para nossos irmãos aí. Meu irmão Raimundo Teixeira, conhecido como Seu Caboclo. Olá, Seu Caboclo, lá da Rua do Balseiro, meu querido. Um abraço todo especial, né? Sebastiana, né, do grupo de oração, a professora Sebastiana, um abraço também, minha querida. Bosco do Laboratório, sempre aí tá ouvindo a nossa programação também. Professor Cícero, né? Semana passada foi o aniversário da sua amada esposa, né? Ele queria dedicar aqui uma canção, só que ele mandou, já tava já em casa. Eu falei, meu amigo, mas eu não vou esquecer de mandar aqui um abraço todo especial para você e toda a sua família, né? Um abraço todo especial, meu irmão Cícero, para você, sua esposa, sua filha, né, sua netinha. Um abraço todo especial aí para toda a sua família e também aos nossos amados freis, né, Frei Roberto Carlos, Frei Bernardo, Frei Noé, Frei Afonso, né, o nosso pastor da nossa igreja aí, né, está aqui também o nosso bispo, né, e também ao seu acompanhante, que eu não tô lembrado aqui o nome dele, né, que veio aí também aí, né, que está se formando aí para ser padre também, e ao Frei Gildo também, que está aqui na nossa cidade, né. É um abraço todo especial aqui da rádio, aqui da nossa programação, beleza? E eu acho que é isso, meus amados. Vou reforçar aqui, né? Hoje, novena de Santo Agostinho lá na igreja, quarto dia, né? Hoje é o quarto dia do novenário de Santo Agostinho lá na Cidade Baixa. Você é o convidado todo especial às 19 horas. Lembrando que 19 horas começa, beleza? Às 19 horas começa. Mas chegue antes, meu irmão, para você sentar no ar-condicionadozinho bacana, chegue antes, tá? E tá, né? E amanhã teremos missa no São Francisco, né? Amanhã, né? Domingo, dia do Senhor, vai ter missa lá no São Francisco às 8 horas da manhã e na Capela de Nossa Senhora de Guadalupe também às 8 horas da manhã. E às 19 horas, né, vai ter missa e novena na matriz Santo Agostinho. Seguimos a novena do nosso padroeiro, beleza? E também amanhã vai ter celebração da palavra, meu querido amado irmão, aqui na rádio, né? Às 8h30 da manhã, beleza? 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E acho que é só isso, né? Ah, tá. É, esquecendo aqui, né? Tem aqui um aviso aqui também da Secretaria de Saúde, né? Hoje, meu irmão, tá acontecendo em todo o Brasil o dia da vacinação contra 20 doenças que acontecem nesse sábado, dia 22. Ou seja, hoje, tá?
Onde eu vou tomar essas vacinas, meu querido e amado irmão Ferreirinha? Meus amados, em todos os postos estão abertos hoje para esse dia de vacinação, esse dia D, né? Cidade Baixa, lá no Dona Tatá, José Roberto, lá no Bairro Novo, Mário Sade, aqui no Pantanal, deixa eu ver o que mais... Acho que só, né? E abriram aqui mais dois locais de vacinação, né? Aqui na Cidade Alta, aqui tem a Secretaria de Saúde, né? Aqui do lado do comércio do Naldo. E lá no Centro do Idoso, ali já próximo ali ao Sintético Pompeu Soares. Então, lá no Centro do Idoso também é um ponto de vacinação, né? Não custa nada lembrar, como eu falei no início, né? Isso aqui é muito importante, né? Contra a doença, meus amados irmãos. E para não doer também no seu bolso, né? Porque você, com certeza, você aí que está me ouvindo, você recebe o Bolsa Família, né? E se você não tomar essas vacinações aqui, quando você for atualizar, o seu benefício vai acusar lá e você pode, e o seu benefício pode ser suspenso. Então, meu irmão, para que isso não aconteça, corra, leva seu menino, vacine lá bem bonitinho para que você não possa ter essa dor de cabeça, beleza, meu querido? Meus amados, somente isso, ficamos por aqui. Deus abençoe a todos, louvado seja Deus pela sua família. Hoje eu vejo você lá na capela de Santo Agostinho às 19 horas, vai começar o novenário de Santo Agostinho, a missa e novenário, beleza? Então você é o nosso convidado especial. Deus abençoe poderosamente a sua vida e seguimos aqui com a nossa programação, né? Deixar aqui tocando aqui os hinos aqui. E meus amados irmãos, Deus abençoe esse alimento aí. Vamos rezar pelo seu alimento agora, né? Você que já tá aí comendo, né? Nem agradeceu, né, irmão? Se não foi eu aqui para te lembrar, né? Coloque a mão aí sobre o seu alimento, meu irmão, né? Coloque a mão aí sobre as panelas que estão fazendo aí, no peixe, não sei, né? Mas vamos rezar um Pai Nosso para que o Senhor possa abençoar esse alimento. Pai nosso que estás no céu, santificado seja o vosso nome. Venha a nós o vosso reino, seja feita a vossa vontade, assim na terra como no céu. E o pão nosso de cada dia nos dai hoje, perdoai as nossas ofensas, assim como nós perdoamos a quem nos tem ofendido, e não deixe eles cair em tentação, mas livrai-nos do mal. Amém. Meus amados, vamos ficar agora com o hino aqui, Tarde Te Amei, já nos preparando para o novenário de Santo Agostinho de hoje, beleza? Tarde Te Amei.

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Queridos, quem gosta do Belo? 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Então, para o nosso querido Belo, aplauda mesmo. 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
0: 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Jovem, seja por Ele nesta noite. Vive esse momento como se fosse o único momento da sua vida. Que o seu coração agora pulse por Ele e para Ele. Já que o dEle pulsa por você o tempo todo. O tempo todo o coração de Jesus bate forte por você. Seja você quem for, esteja você no estado que estiver. Que nesse momento, o seu coração, só neste momento, que seja só um momento, que o seu coração pulse por Ele. Só por Ele. Por mais nada e mais ninguém. Declare o seu amor a Ele. Diga para Ele: eu te amo, Jesus. Com todas as minhas fragilidades, com todas as minhas fraquezas, com todas as quedas, com todas as pisadas na bola, mas ainda assim eu quero te dizer nesta noite: te amo e quero te amar mais e mais, porque Tu és o meu amparo e o meu refúgio. 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

tudo é do Pai. 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

Levanta teus braços e diga comigo: Deus, o teu livro de Ezequiel conta que Ezequiel teve uma visão de um rio que saía do templo e que começava pequeno e que com o tempo se tornou tão grande e tão forte que levava tudo com ele e que era impossível de lutar contra ele. Eu creio, Jesus, que o teu Espírito Santo é como um rio forte, mas que na minha vida e na vida de muitos começa pequeno, mas vai ganhando espaço até que se torna tão forte que ninguém mais segura. Põe a mão no teu coração e diga comigo: Deus, eu não vou mais segurar. Pode fazer o que quiser. Eu estou solto neste rio, porque eu tenho confiança neste rio.

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Muito boa tarde, cidade. Boa tarde, Paulinho. Está entrando no ar o programa Melhor do Louvor Evangélico pela sua rádio FM 87.9 MHz. Na apresentação do seu amigo e irmão Jesus Inácio Barros. Este é o meu, é o seu, é o nosso programa. O programa Melhor do Louvor Evangélico, que leva até você o melhor da música evangélica nas tardes de sábado. Para você que está aí na sintonia do programa, aquele abraço todo especial. Quando são precisamente, deixa eu ver, 13 horas e 40 minutos. Está começando a partir de agora o meu, o seu, o nosso programa, neste sabadão, dia 22. Dia 22 de agosto de 2026, a partir de agora, eu aqui, você aí, e juntinhos vamos apresentarmos o programa O Melhor do Louvor Evangélico.

Muito bem, muito bem. Para iniciar o programa de hoje, nós vamos ler a palavra de Deus. Eu convido você a ler comigo a palavra de Deus nessa tarde abençoada, ensolarada, né? Um sol para cada um. Nós estamos, infelizmente, né, no nosso auge do nosso verão, né, mês de agosto. Isso é muito bom, né? Muito bem, vamos ler a palavra de Deus, Salmo de número 123, tá bom? Para você que está aí nos acompanhando, ouça com atenção a palavra de Deus, ou se você quiser acompanhar, pega a sua Bíblia, leia conosco, né? Abre aí a agenda do seu celular, pega a sua Bíblia digital e vamos ler o Salmo de número 123, para a nossa meditação nessa tarde abençoada, que diz assim a palavra do Senhor: a ti elevo os meus olhos, ó tu que estás entronizado nos céus. Eis que assim como os olhos dos servos atentam para a mão do seu senhor, e os olhos da serva para a mão da sua senhora, assim os nossos olhos atentam para o Senhor nosso Deus, até que Ele se compadeça de nós. Compadece-te de nós, ó Senhor, compadece-te de nós, pois estamos sobremodo fartos de desprezo. A nossa alma está sobremodo farta da zombaria dos arrogantes e do desprezo dos soberbos. Muito bem, então nós lemos aqui o Salmo 123, né? Vamos agradecer ao nosso Deus, fazendo uma oração, pedindo a Ele a sua bênção, o seu amor e a sua misericórdia, que tudo seja feito para a honra e a glória do seu nome. Aqui no verso 1, aonde nós lemos, né? Ele diz: eleva os meus olhos, ó tu que estás entronizado nos céus. Então nosso Deus, né, é esse que está nos céus, e a sua palavra diz que Ele ouve as nossas orações, os nossos clamores. Então oramos a eles e pedimos a sua bênção. Senhor Deus e eterno Pai, tu és o Deus Todo-Poderoso, tu és o Deus de Abraão, de Isaac e de Jacó. Nessa tarde eu te louvo, eu te exalto, eu te adoro por esse momento estar aqui nos estúdios da Rádio Cultura poder apresentar mais um programa, o melhor do louvor evangélico. Meu Deus, venha abençoar de uma forma poderosa todos aqueles que estão sintonizados, que estão ligados neste programa. Que a tua bênção, o teu amor e a tua misericórdia estejam sobre cada um deles, em nome do Senhor Jesus. Que tudo que for feito aqui seja para a honra e a glória do teu nome, é o que eu te peço. Amém.

É muito bem, muito bem. Você que está aí na sintonia do programa, vamos que vamos. Lemos aí o Salmos 123. Agora oramos, né? E vamos dar continuidade ao programa. Você que está aí na sintonia, você que quer mandar a sua mensagem, que quer pedir o seu louvor, né? Eu estou aqui prontinho para te atender com muito amor e carinho. Ainda não sabe qual é o número? É o 97984 12-4108. Mande a sua mensagem, peça o seu hino e eu estou aqui prontinho para te atender com muito amor e carinho.

Muito bem, nós estamos de volta. Eu aqui, você aí, né? E eu quero colocar esse louvor aqui, o homem, há momento na vida do crente, né? É Eduardo Silva quem canta esse louvor. Eu quero oferecer para minha amada irmã Santinha, lá na Fortaleza. Alô, irmã Santinha, aquele abraço. Deus lhe abençoe poderosamente, né? Recebi aqui o áudio, né, que o nosso irmão João Batista mandou em seu nome. E realmente, né, fiquei muito triste, né, pela situação, mas Deus está no controle de todas as coisas, né? Agindo ele, quem impedirá? Então, que o Senhor faça a sua vontade na vida do nosso irmão Elias Santanas, né? Deus abençoe a irmã Santinha. Força, né? O Senhor é convosco, o Senhor está conosco todos os dias até a consumação do século, né? Ele prometeu que estaria conosco, que todas as coisas elas acontecem com a permissão do nosso Deus. E para a sua meditação, eu quero deixar esse louvor do Eduardo Silva, tá, irmã Santinha? Eu ofereço especialmente esse louvor para a senhora que está sintonizada no programa O Melhor do Louvor Evangélico. Eduardo Silva canta.

É, muito bem, nós estamos de volta. Eu aqui, você aí. Este é o meu, é o seu, é o nosso programa. O programa Melhor do Louvor Evangélico, que vai ao ar todas as tardes de sábado, levando até você o melhor da música evangélica. E você ouviu aí uma sequência de louvores bem antigos, né? Para sua meditação nessa tarde abençoada. Quando são precisamente 14 horas e 3 minutos, tá bom? Mande a sua mensagem, peça o seu louvor. Eu estou aqui prontinho para te atender com muito amor e carinho. Quero mandar aqui o meu alô especial mais uma vez para a irmã Santinha, né, que está aí na sintonia do programa. A irmã está passando um momento difícil, né? O seu esposo está bem ruim, né? De saúde no hospital, mas o Senhor está no controle de todas as coisas, né, irmã Santinha? Confia no Senhor, né, como diz a palavra do nosso Deus. Aqueles que confiam no Senhor são como um monte de Sião que não se abalam, mas firme permanece para sempre. E eu quero mandar aqui também um alô especial para o nosso irmão João Batista, lá na Fortaleza. Alô, irmão João Batista, a paz do Senhor Jesus. Também para sua esposa, a irmã Eliane, né, que estão aí sintonizados no programa O Melhor do Louvor Evangélico. Aquele abraço todo especial aí, né, para vocês. Também quero mandar um alô especial lá para minha casa, né? A dona Sebastiana Barros, também aí na sintonia do programa. A minha esposa, e o Silene Moreira da Silva. A Maria Rita, né? Estão aí sintonizados no programa, aquele abraço todo especial para vocês aí, tá bom? E também, deixa eu ver mais aqui, a Maria do Cimar, também a Tônia, né? Estão aí sintonizados no programa, lá na Cidade Baixa, ali em frente ao Mercado Municipal, aquele abraço, né? Para Maria do Cimar, a Tônia, que não perde o programa O Melhor do Louvor Evangélico. Ao irmão Nego Júlio também está na sintonia. Alô, irmão Nego Júlio, aquele abraço. A irmã Francisca, né? Permitir à irmã Francisca, qualquer tardezinha dessa, fazer aí uma visita, tomar aquele café gostoso ali com eles, né? E ela está esperando a nossa visita, eu e da minha esposa. Então, essa semana, se Deus quiser, qualquer uma tardezinha, nós iremos lá na casa da irmã Francisca, do irmão Nego Júlio, tomar aquele café e fazer aquela oração abençoada. Quem também está na sintonia, e eu vou atender agora ele, né? É o meu irmão Ronieres. Deixa eu ver aqui se é o Ronieres ou se é o Alisson, né? É o Ronieres, né? Isso. É o nosso irmão Ronieres lá na Paraíba. João Pessoa, que está aí sintonizados no programa O Melhor do Louvor Evangélico. Alô, Ronieres, aquele abraço. Deus abençoe poderosamente a tua sintonia. E eu vou atender o seu pedido, né? Que ele diz assim: Deus abençoe a todos vocês da rádio e todos os ouvintes. Toca o hino, ele saudade da presença, né? Tenho saudade da presença. Com a cantora Pamela Oliveira. E ofereço a todos os meus amigos, Alisson e Ramos, né? Que estão aí na sintonia. Alô, irmão Alisson, aquele abraço, Deus abençoe. Irmão Ramos, também aquele abraço, irmão Ramos. Sempre aí na sintonia do programa. Daqui a pouquinho eu vou estar mandando aqueles alôs especiais aí para vocês, tá bom? Mas nós vamos ouvir Pâmela, né? Pâmela cantando Saudade da Presença. Pedido aí do nosso amigo e irmão Ronieres.

É, muito bem, estamos de volta, né? Nós ouvimos aí Pamela, né, cantando A Tua Presença, a pedido aí do nosso irmão Ronieres, que está aí na sintonia, aquele abraço. Deus abençoe, meu irmão, continue aí sintonizado conosco, tá bom? É um prazer tê-lo como ouvinte do programa O Melhor do Louvor Evangélico. Que Deus venha te abençoar poderosamente, você e toda a sua família. Muito bem, muito bem. Vamos que vamos. Vamos atender o nosso irmão Betinho da Sucam, que também está aí na sintonia. Alô, irmão Betinho, a paz do Senhor Jesus. Aquele abraço, né? Nosso irmão Betinho está aí sintonizado. Aquele abraço, irmão Betinho. Que bom saber que o Senhor está aí ligadinho no programa. Não perde, né? O programa O Melhor do Louvor Evangélico. Aquele abraço. E ele está pedindo aqui o louvor com Antônia Roseli, né? E Marcha para Jesus. Esse louvor ele está oferecendo especialmente para o nosso irmão Ramos e família lá na Paraíba. Então, irmão Ramos, todos os seus familiares, tá bom? Recebam aí com muito amor e carinho do nosso irmão Betinho da Sucam esse louvor cantado na voz de Antônia Roseli, Marcha para Jesus, tá bom?

É, muito bem, muito bem. Nós ouvimos aí Antônia Roseli, né, cantando Marcha para Jesus. Foi um louvor a pedido do nosso irmão Betinho da Sucam, que ofereceu também especialmente para o nosso irmão Ramos e família lá na Paraíba, João Pessoa. Quero agradecer imensamente ao meu irmão Betinho da Sucam pela sintonia. Continue ligadinho conosco, tá bom? É um prazer tê-lo como ouvintes do programa O Melhor do Louvor Evangélico. Como também meu irmão Ramos, né, seus familiares que estão aí na sintonia do programa. Aquele abraço, tá bom? Quero também mandar aqui um alô especial ao Leonardo Marinho, né? O seu Ramos mandou aqui um áudio, né? É de um cantor da igreja lá que muito louva a Deus, né? Já tem algumas participações de hino da sua própria autoria, né? É o cantor Leonardo Marinho. Aquele abraço, Leonardo, que Deus abençoe grandemente, né? Deus abençoe a sua carreira de levita na casa do Senhor. Que Deus venha conceder a sua bênção e a sua misericórdia sobre a sua vida. E é um prazer saber que você está sintonizado no programa O Melhor do Louvor Evangélico.

É, muito bem, muito bem. Você ouviu aí Creuza Ferreira, né, cantando O Oleiro, né? Um louvor muito maravilhoso, muito especial aí, com grande significado, né? É cantando O Oleiro, né? Um louvor muito maravilhoso, muito especial aí, com grande significado.

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Muito bem. E eu vou atender o meu irmão Ramos, né? Meu irmão Ramos, que está ligadinho no programa, né? Ele manda um alô especial. É, os seus filhos, né? A Janaína, a Jomara, deixa eu ver mais, o Flávio, o Gerson, seus netos, que é Alice, o Gabriel, também, né? Deixa eu ver mais, eu perdi a lista, mas é todos os seus filhos, né? Ao pastor Ronaldo, ao pastor Júnior, ao Chico do Doutor, estão aí sintonizados, irmão Louro, ao irmão Nego Júlio, a irmã Sandra, lá em Lábrea, também, que estão ligadinho no programa, né? Aquele abraço aí, recebam com muito amor e carinho do nosso irmão Ramos, lá na Paraíba. A todos seus filhos, seus netos, seus familiares. E ele quer ouvir Jair Pires, Jesus Chorou, tá bom? Então vou colocar aqui especialmente a pedido aí do nosso irmão Ramos, lá na Paraíba, Jesus Chorou com Jair Pires.

É, muito bem, muito bem. Deixa eu ver a hora para você que está aí na sintonia do programa. São 14 horas e 34 minutos, né? 14 horas e 34 minutos. Você está ligadinho com o programa O Melhor do Louvor Evangélico, aqui pela sua rádio FM 87,9 MHz, na apresentação do seu amigo e irmão Jesus Inácio Barros, né? Estamos ligadinho aí neste sabadão ensolarado aqui para nós aqui, né, na nossa região norte, muito verão. É um clima, né, do tempo seco, como nós chamamos aqui, tá bom? E nós ouvimos aí Jair Pires cantando Jesus Chorou, né? É, esse louvor foi a pedido do nosso irmão Ramos, que também ofereceu para todos os seus familiares, né, os seus amigos que estão sintonizados no programa O Melhor do Louvor Evangélico. E depois nós ouvimos Aguinaldo do Rio, né, cantando Homem de Branco, tá bom? E eu vou atender o meu irmão Louro da Betânia. Alô, irmão Louro, a paz do Senhor Jesus. Aquele abraço, irmão Louro, que Deus abençoe grandemente, tá bom? O irmão Louro está aí sintonizado e ele pede louvor com Jair Pires, Igreja Velha. E ele está oferecendo especialmente para o nosso irmão Ramos, né? Lá na Paraíba, e também o nosso irmão Leonardo, né? É o cantor Leonardo, lá na Paraíba, João Pessoa, tá bom? E também ele oferece para a irmã Maria Raimunda Barros, né? A irmã Maria Raimunda está em Rio Branco a tratamento. Creio que não está, talvez, hoje ligada no programa. Mas o irmão Louro também oferece especialmente esse louvor para ela, tá bom? Deus abençoe poderosamente. Então, ao nosso irmão Ramos, né? Ao cantor Leonardo, lá na Paraíba, recebam aí com muito amor e carinho esse louvor oferecido a vocês, né? Pelo nosso irmão Louro da Betânia, tá? Jair Pires, Igreja Velha.

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Olha, as coisas por aqui hoje estão muito diferentes. E com grandes saudades eu me lembro de você. 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Você continua aqui dentro de mim. 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

Muito bem, nós estamos de volta. Eu aqui, você aí, nós ouvimos Jaipires, Igreja Velha, né? A pedido aí do nosso irmão Louro, da Betânia, que ofereceu especialmente aí aos nossos irmãos lá na Paraíba, João Pessoa, tá bom? Aquele abraço, Deus abençoe grandemente a sintonia amiga de vocês. E vamos que vamos atender mais um pedido, né? Vamos atender mais um pedido nessa tarde abençoada aos nossos ouvintes que estão aí sintonizados no programa Melhor do Louvor Evangélico. Aquele abraço. Muito, muito, muito obrigado pela tua sintonia, amiga. E eu vou atender o meu irmão Alisson, lá na Paraíba. Alô, Alisson, aquele abraço. O homem deu ar da graça, né? Muito bem, meu amado irmão, Deus abençoe, como está a sua recuperação, né? Olha, eu sei que tem alguém que falou para mim, né? O senhor estava com problema de saúde, né? Quebrou a perna, né? E esses tempos estava com gesso na perna, né? Estava tendo essa dificuldade, né? Eu sei o que é isso, mas Deus, tenho certeza que tem recuperado a sua saúde, né? Estabilizado a sua saúde, tem feito com que tudo seja feito segundo a sua vontade. Tá bom, meu amado irmão? Deus abençoe grandemente, tá bom? E ele pede aqui, Oséias de Paula, né? Pode ser, né? É o louvor que ele está pedindo. E ele oferece especialmente, né? Ao irmão Ramos, o irmão Ronieres, estão aí na sintonia do programa. Então nós vamos ouvi-lo na voz de Oséias de Paula. Pode ser, especialmente para o nosso irmão Alisson lá na Paraíba.

É, muito bem. Nós ouvimos aí, né? Osé de Paula cantando. Pode ser, né? A pedido aí do nosso irmão. Do nosso irmão Alisson, que está aí na sintonia do programa. Aquele abraço, irmão Alisson. Deus abençoe poderosamente, tá bom? É um prazer tê-lo como ouvinte do programa O Melhor do Louvor Evangélico. E vamos que vamos aqui, vamos atender mais um pedido, né? Dos nossos ouvintes que estão aí sintonizados no programa O Melhor do Louvor Evangélico. Aquele abraço. Deus abençoe poderosamente a tua sintonia, amiga. Vamos que vamos. Deixa eu ver aqui a mensagem, né? Da onde que vem? Lá da Fortaleza. Nossos irmãos lá do bairro da Fortaleza que estão aí sintonizados no programa, aquele abraço. E ele diz assim: a paz do Senhor Jesus, estou ouvindo o seu programa. Gostaria de ouvir um louvor com o cantor Cícero Nogueira, Carente de Jesus, né? Ofereço para todos os ouvintes do programa. Quem assina é o nosso irmão João Batista, lá da Fortaleza. Alô, irmão João Batista. Aquele abraço. Deus abençoe grandemente, meu amado irmão, a tua sintonia amiga. Deus venha abençoar a sua família. E é um prazer tê-lo como ouvinte do programa O Melhor do Louvor Evangélico. E ele pediu, vai ouvir, na voz de Cícero Nogueira. O hino é Carente de Jesus.

Muito bem, nós estamos de volta, né? Nós estamos de volta e nós ouvimos aí também Jair Pires cantando Pra Você é de Graça, né? Esse louvor aí abençoado para você que está aí na sintonia do programa. Aquele abraço, Deus abençoe grandemente a tua vida, você, meu irmão, minha irmã, que está sintonizado no programa Melhor do Louvor Evangélico. Deixa eu ver a hora para você. 14 horas e 59 minutos. Estamos já finalizando o programa Melhor do Louvor Evangélico. E eu quero agradecer grandemente você que ficou aí na sintonia do programa, você que mandou a sua mensagem, você que pediu o seu louvor, né? Muito obrigado por isso, por fazer parte desse programa todos os sábados, a partir de 1h30 da tarde, né? Eu aqui, você aí. Para juntos apresentarmos o programa Melhor do Louvor Evangélico. Quero mandar aqui o meu alô especial mais uma vez ao meu irmão Ramos, lá na Paraíba, ao cantor Eduardo, né? Eduardo Marinho. É um prazer tê-lo como ouvinte do programa, né? Que Deus abençoe aí a sua carreira, seu ministério de louvor, tá bom, meu amado? Também o meu irmão Ronieres, né? Que também sempre está aí mandando as suas mensagens, está colaborando aí com a audiência do programa Melhor do Louvor Evangélico. Ao meu irmão Alisson, né? Irmão Alisson, né? Que também está conosco, né? Nessa tarde, mandou aí a sua mensagem, está bem recuperado, né? Segundo falou nosso irmão Ramos, que Deus abençoe. De muitos anos de vida, né? E que traga em breve a recuperação da fratura, né? Da sua perna, tá bom? Também ao meu irmão João Batista, lá na Fortaleza, né? A irmã Eliane, toda essa família abençoada que também nos dá a honra de estar sempre na sintonia. Quero também mandar um abraço todo especial para a irmã Santinha, né? A irmã Santinha também está ligadinha no programa, está passando por um problema difícil, seu esposo está no hospital e não está bem, né? Mas o Senhor conhece todas as coisas, né? E Ele sabe de todas as coisas, tá bom, minha amada irmã? Creia no Senhor e fique, não se abale, como diz a palavra, onde nós lemos, né? Que aqueles que confiam no Senhor são como o monte de Sião. Então, que Deus venha lhe abençoar e fortalecer a sua vida. Quero também mandar aqui o meu alô especial para o irmão Betinho da Sucam, que também mandou a sua mensagem, esteve aí ligadinho conosco. Alô, irmão Betinho, aquele abraço, Deus abençoe grandemente. Também deixa eu ver quem mandou a sua mensagem. Foi o nosso irmão Louro da Betânia. Alô, irmão Louro, a paz do Senhor Jesus. Deus abençoe grandemente a tua sintonia, amiga. Que o Senhor venha lhe abençoar grandemente.

Muito bem. Para finalizar, nós ouvimos aí Jota Neto cantando para você, meu amado irmão, minha irmã, meu amigo, minha amiga, né? Nada me separa desse amor, né? Nada, como diz a palavra de Deus, o apóstolo Paulo escrevendo aos Romanos, né? Ele diz: quem nos separará do amor de Deus? Aí ele coloca algumas coisas, né? Entre elas a morte, né? O inferno, é a tribulação, a nudez, a fome. Quem nos separará do amor de Deus, né? E Jota Neto canta dizendo: nada me separa desse amor. E que esse amor em nós venha crescer cada dia, né? A estarmos na presença do nosso Deus. Quero agradecer a você que esteve conosco até esse momento, tá bom? E dizendo a você, hoje nós temos cultos em nossas congregações. Você é o nosso convidado especial para logo mais às 19h30, tá bom? Fazer parte conosco, né, de nossos cultos, aonde louvamos, ouvimos a palavra de Deus. Então você, meu amigo, minha amiga, faça-nos uma visita. Você sabe aonde ficam nossos templos, né? Praticamente em cada bairro da cidade nós temos um templo da Igreja Pentecostal Unida do Brasil. E você é o nosso convidado especial para estarem conosco, né? Em uma de nossas igrejas, tá bom? Deus abençoe e quero agradecer mais uma vez todos os ouvintes que estiveram ligadinho conosco. Aquele abraço, tenha um final de semana abençoado e até o próximo sábado, a partir de 1h30 da tarde, se Deus quiser.

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1: Amar é ter alguém que nos aceite tal como nós somos. O amor é simples, leve, libertador. O amor é companheirismo, presença, parceria. É recíproco, intenso e envolvente. Onde só se ganha e nada se perde. Amar é doar-se por completo para alguém sem medo do que esse alguém possa fazer. Amar é aceitar o outro por completo sem tirar nem alterar nada. Amar é oferecer ao outro aquele tempo que nós nem temos e mesmo assim damos. Amar é chegar em casa depois de um dia daqueles pesados e mesmo assim ter motivos para sorrir. Porque o outro te olha como se não tivesse visto há anos. Ei, amar é segurar firme a mão do outro e sentir segurança suficiente para entender que tudo estarás presente não só enquanto a tua mão envolver a do outro, mas principalmente quando vocês estiverem distantes. Amar é mergulhar num olhar que não te afoga. É transformar um abraço num abrigo. É morar em alguém que, mesmo com tantos defeitos e diferenças, não te assusta. Amar é dormir do lado de alguém que te cura de qualquer preocupação. É acordar com alguém que te leva para um lugar que tu não tens ideia. Mas mesmo assim aceitas o desafio. Porque o amor é capaz de enfrentar e superar qualquer obstáculo da vida. Sim, amar é saber que ninguém é dono de ninguém. É ficar mesmo quando a pipoca queimar, o refrigerante perder o gás ou quando o filme for repetido. Porque o que realmente importa para o amor é selar o encontro, é eternizar o momento e fazer de um sentimento uma memória. Amar é aceitar que o outro é livre e que se pode partir a qualquer momento. É aceitar que se doer, é melhor deixar ir. Se ficar confuso, é melhor partir. Amar é poder ser quem tu és, sem precisar fingir, sem aparências e sem disfarces. Amar é querer o bem do outro sempre, é torcer pelos sonhos e vibrar quando eles são alcançados. Amar é sentir a alma do outro e, por isso, não fazer mal. Amar é não magoar o outro, porque de alguma forma que a ciência não consegue explicar, fazer isso iria ferir-te também. Amar é sentir que às vezes será melhor ficar em silêncio e compreender com um só olhar o que a alma do outro quer dizer. Amar é não ter orgulho, é desfazer-se de todos esses joguinhos que usamos para não ficar por baixo e não aparentar ser vulnerável demais. Amar. Sim, amar é não ter medo de mostrar a nossa vulnerabilidade. É desfazer-se de todas as armaduras e envolver-se de peito aberto. Amar não é poupar-se. É doar-se por inteiro. É aceitar que nem sempre tu estarás certo. Se estiveres, amar é reivindicar, relevar e perdoar também. O amor não tem nada a ver com alianças, expectativas, promessas e contratos. Na verdade, se há alguma coisa para te dizer, é que não esperes que alguém seja o teu modelo ideal. Ama o outro enquanto for recíproco. E se for liberto, tu não vais querer moldá-lo ou transformá-lo em alguma coisa só para te fazer bem. Se for amor, irá fazer-te bem exatamente do jeito que é. Ei, o amor é compreensão. É acordar cedo só para levar o café à cama. É pôr uma música baixinha e não interromper o sono. Amar é estar à vontade. É fazer um bolo e lembrar-se de guardar a panela porque o outro ama raspar o restinho de chocolate. Amar é apresentar novas coisas, lugares e novas pessoas. Amar é muito mais estou indo agora do que não posso ir. Existe uma diferença muito grande entre amar e só ficar porque tu se sentes bem. Amar vai muito mais além do que achar o cabelo dela lindo ou os olhos castanhos dele tentadores. Ei, amar é aceitar o outro hoje e entender que as pessoas têm todo o direito de mudar. Deixar a barba crescer, pintar o cabelo de rosa, cortar o cabelo bem curto, trocar o rock pelo samba. Com isso, quero te dizer que quem ama vai entender que o outro pode mudar quando bem quiser. Vai aceitar a naturalidade das coisas. Vai aceitar as mudanças físicas. Engordar, emagrecer demais. Amar é aceitar que as pessoas mudam, que são vulneráveis aos acasos da vida e que, apesar de tudo, o sentimento não muda. Porque o amor, tu sabes. Ah, o amor. O amor é imutável.
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3: Sexta-feira, 21 de agosto de 2026, está entrando no ar mais uma edição do Repórter Destaque. As últimas notícias do Brasil e do mundo no seu rádio. O SUS ampliou para até 100 mil por mês o número de teleatendimentos oferecidos a pessoas que enfrentam problemas relacionados a jogos e apostas online. O serviço começou em março, com uma média de 600 atendimentos mensais, mas foi ampliado devido à alta procura. O atendimento é feito pelo aplicativo Meu SUS Digital, de forma remota e sigilosa, com orientação e acompanhamento. A iniciativa também funciona como porta de entrada para a rede de atenção psicossocial. Mais de 1 milhão de pessoas já solicitaram a autoexclusão do CPF de sites e aplicativos de apostas. Desse total, 35% fizeram o pedido por causa da perda de controle sobre as apostas. Entre os sinais de alerta estão mudanças no sono ou no humor, mentiras sobre o jogo, ansiedade e uso das apostas para lidar com estresse ou frustração. Eu sou Kleber Salles e volto daqui a pouco com novas informações no seu rádio. Fique ligado.
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3: As mulheres já são maioria entre os profissionais do mercado de seguros e previdência privada aberta no Brasil, mas ainda ocupam uma parcela menor dos principais cargos de liderança do setor. A informação está na primeira edição de uma pesquisa da Superintendência de Seguros Privados, a SUSEP, órgão responsável pela supervisão desse mercado. O levantamento reuniu dados de 142 empresas. Segundo a pesquisa, a participação das mulheres diminui conforme aumenta o nível hierárquico, ou seja, apesar da forte presença feminina entre os trabalhadores, elas ainda encontram mais dificuldade para chegar aos postos com maior poder de decisão. A SUSEP pretende usar os dados para orientar iniciativas que ampliem a participação feminina no setor, tanto entre profissionais quanto entre consumidores. Eu sou Kleber Salles e volto daqui a pouco com mais informações no seu rádio. Fique ligado.
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3: O avanço da inteligência artificial nos buscadores está mudando a forma como as pessoas consomem notícias e já começa a afetar diretamente alguns sites. Segundo a Associação de Jornalismo Digital, um em cada 4 dos 152 veículos acompanhados pela entidade perdeu mais de 20% da audiência em 2025. Isso acontece porque muitos usuários passaram a se contentar com os resumos produzidos pela IA e deixaram de clicar nos links das matérias completas. Essa mudança ganhou força principalmente a partir de maio de 2024, com a chegada do iOverviews do Google. Especialistas alertam que, além de afetar o financiamento do jornalismo profissional, esse modelo pode trazer impactos para a qualidade da informação, especialmente em um cenário de crescimento das fake news. Uma possível resposta está no marco regulatório da inteligência artificial, o PL 2338 de 2023, que prevê que as plataformas paguem direitos autorais pelos conteúdos jornalísticos utilizados no treinamento e funcionamento dessas tecnologias. A proposta, porém, não avançou no último semestre. Termina aqui mais uma edição do nosso Repórter Destaque desta sexta-feira. Com a apresentação e a produção de Kleber Salles, o Repórter Destaque volta na segunda. Grande abraço e um ótimo final de semana.
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1: E aí, galera forrozeira, chegou a hora de esquentar os motores e dar início a mais uma viagem pelos ritmos envolventes do nosso Nordeste querido. E com muita alegria e o coração batendo no ritmo do shot, eu lhes dou as boas-vindas a Estação do Forró.
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2: E com essa última música, chegamos ao intervalo da Estação do Forró e vamos fazer uma pausa na nossa festa forrozeira. Já já voltamos com mais arrasta-pé e animação na Estação do Forró.
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0: Muito obrigado.
1: Obrigadão, então. Obrigado. Muito obrigado. Obrigado.
0: Obrigado.
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0: gostou, faz barulho, por favor. João, que festa linda, João.
1: Massa, deixa eu fazer uma perguntinha.
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4: Oi, gente boa, como é que tá por aí, tranquilo? Olha que legal, final de semana tá começando a partir de agora mais uma edição do Forró da Melhor. Eu sou o Hermes Dias, gente, que prazer, que alegria tá de volta por aqui para mais uma edição do programa 100% Forrozeiro do Brasil. Tá começando a partir de agora mais uma edição do Forró da Melhor. Meu amigo Zé Venâncio, preparado aí, Zé? E o pessoal, né, curtindo a nossa rádio, curtindo o programa 100% Forrozeiro do Brasil.
5: Olha que belezura, tá começando, danada. O programa de forró já nasceu preparado. Quem não sabe dança, quem não sabe só balança, quem não dança nem balança, segura a criança. Tá começando o programa de forró. Alimenta aí, danada, o volume do raio da giripoca vai piar aqui na renda.
4: Tá começando o Forró da Melhor. A gente abre o programa de hoje com o forró Balança Pança e a música O

Legal, gente boa. O São João já chegou aqui na rádio. O programa Forró da Melhor tá no ar para todo o Brasil. Foi só o nosso primeiro bloco. E a gente fechou esse bloco com o forró do Gleidson Gavião e a música Naquele São João. Eu vou fazer o intervalo. O intervalo é bem rapidinho. Daqui a pouquinho tem mais forró para você curtir. Continue ligados aqui. Continue.

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10: Muito bem, o intervalo é bem rapidinho, tá de volta ao Forró da Melhor. Quero saber onde é que você curte o nosso programa. Manda uma mensagem para cá no pedidomusical.com.br. Mês de junho, meu amigo Zé Venâncio. Zé, só chegar o mês de junho, eu lembro daquela história que não tem como esquecer. Aquela história do seu compadre, amigo seu, da mulher dele, que foi para um forró. Relembra essa história pra gente, Zé.
11: Pois é, o compadre Guilhermina, a mulher dele queria ir pra um forró, e Guilhermina não queria ir, e a danada dele, doida pra ir pro forró, ele falou, não, você pode ir, mas leva os dois meninos, leva os filhos nossos. Os meninos já velhos, barbudo, né, um tinha 18 anos, o outro já tinha 21, aí ela foi pro forró, levou esses meninos, e tava chegando lá na roça, essa tal de energia elétrica, né? Antigamente tinha aquele lampião, aí tinha acabado de chegar essa energia elétrica. Aí já um aparecido chegou com um carro de som e torou esse carro de som lá, o povão dançando, aquele arraiar, fogueira queimando, umas bombas, uns foguetes e aquela festança. Daqui a pouco, pra, apagou tudo. Ficou um breu danado. Aí perguntaram lá o que que aconteceu. Falou, não, o menino do som torou o som demais. Aí desligou a tal da chave de juntura. E ficou aquela escuridão lá, moça. Aí começou uma garra-garra. É, o pessoal começou a agarrar lá nos escuros. E aí, moça, esse filho da comadre lá, a vizinha nossa, grudou logo uma mulher, né? E foi aquela massa, a massa aqui, a massa pra colher, amassando essa mulher no escuro. Aí ele ficou pensando, o que que eu vou fazer pra quando a luz acendeu, saber quem foi a mulher que nós fez essa massa aqui. Ele inteligente demais, foi lá, moço, deu um nó cego na saia da mulher. Marrou, e deu um nó cego, e largou ela pra lá, esperou um pouquinho, daqui a pouco pra cariou tudo de novo. Aquela claridade, o povão gritando e continua a folia. Né, o carro de som lá tocando, o povo dançando. E aí ele foi lá, olhou, caçando uma mulher com a saia amarrada e não achou, não.
10: Nossa, que confusão, hein, Zé?
11: Não achou, moço. Não achou, olhou e nada de mulher com a saia um nó amarrado. Aí ele viu o irmão dele, gritou, mano, faz favor. O mano chegou e encostou. Ele falou, ué, cadê a mãe? A mãe sumiu. Ele falou, não, a mãe não sumiu, não. A mãe foi embora tentar desatar um nó que deram na saia dela. Meu Deus, hein, velho? Que problema, que confusão.
12: Olha, gente, o Forró da Melhor continua nesse clima junino. A gente abre mais um bloco. Agora tá pintando João Gomes com Iguinho e Lulinha no programa 100% Forrozeiro do Brasil.
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0: no Forró da Melhor. Esse é o forró da Amanda e Ruana e a música Feitiço. Fechando mais um bloco, tem intervalo agora, daqui a pouquinho o baú do forró. O intervalo é rapidinho, daqui a pouquinho a gente volta. Continue ligados aqui.
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Mais uma aqui no Forró da Melhor. Esse é o forró romântico da banda Desejo de Menina. Você curtiu a música tanto? Olha, gente, tô curioso pra saber onde é que você curte o Forró da Melhor. Manda uma mensagem pra cá, acessa o site pedidomusical.com.br e o nosso WhatsApp também, DDD 389-9943-9019. Nas redes sociais, no @HermesDias. Vai ser um prazer bater papo com você. Tá pintando o intervalo? É bem rapidinho, daqui a pouquinho tem mais forró pra você curtir. Não desgruda, continue por aqui.

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4: Legal, gente. Final de semana, tá rolando aquela festa aqui na rádio. Eu sou Hermes Dias, claro, que alegria, né? Tá entrando aqui na sua casa pra levar forró, pra levar música boa, pra você que gosta de curtir as coisas boas da vida, né, Zé?
5: Em primeiro lugar, saúde, agradecer a Deus sempre, e o resto a gente corre atrás. Vamos trabalhar e também vamos curtir, vamos cair numa folia. E é claro, curtir com moderação.
4: Verdade, Zé, curta com moderação sempre, né? Bora lá para mais um bloco de forró? A gente abre esse bloco agora com o Henry Freitas e a música Filho Mais Velho.

0: o forró da melhor, forrozão tropicalha. Você fugiu de mim. Fechando mais um bloco, o programa hoje tá bom demais, hein, gente? Nesse clima mês de junho, eu vou pro intervalo, daqui a pouquinho tem mais forró pra você curtir. Tem muita coisa boa pra rolar lá no finalzinho do programa. Tem o nosso baú do forró que você não pode perder. Aquela sequência de forró das antigas pra você recordar e matar a saudade. É daqui a pouquinho, continuem ligados aqui, já já tem mais forró da melhor.
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17: O intervalo é bem rapidinho, tá de volta o programa 100% forrozeiro do Brasil. Tá esgotando, né? Último bloco do programa agora. E no último bloco, a gente tem o baú do forró. Só forró das antigas pra você curtir e matar a saudade.
18: E eu tô aqui, já abrindo a tampa do baú. Tá na hora do baú do forró.
17: Zé, a gente abre o baú de hoje com o Washington brasileiro. Vem dançar forró. Sobe o som. Começou o baú do forró.

0: Legal essa música, é velhinha. Desejo de menina, contarei os minutos. Para fechar o programa de hoje, obrigado pela companhia. Bom final de semana para todo mundo. A gente se fala na próxima edição do programa, né, Zé? Acabou o programa. Vamos capar o gato. Vamos cair na braquiária. Um abração pro povão todo. Fica todo mundo com Deus e ligado aqui na rádio. E até a final de semana que vem. É isso aí, gente. Se cuida. Bom final de semana. Tchau, tchau.
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5: Semana chegou e estamos aqui na sua rádio preferida. E a partir de agora tem as 15 músicas mais pedidas da nossa programação, viu? Eu sou Ricardo Oliveira e tô com você e vamos agitar muito esse fim de semana com as 15 mais tocadas.

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